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0: sentido das palavras, um olhar mais positivo sobre a vida. Apesar de algumas limitações físicas e mentais que a idade mais prolongada pode nos trazer, sabemos que existem pessoas que, mesmo com as limitações próprias da idade, conseguem ser felizes. Acreditam em si próprias, vivendo um dia de cada vez com muita alegria e gratidão, não ficando à espera do tão temido fim. Estas pessoas não se dedicam às novas limitações, simplesmente aceitam-nas, agradecendo e rentabilizando as competências que ainda mantêm. Não podemos interromper o curso imparável dos dias e dos anos que passam por nós, mas podemos e devemos apostar em cada momento como se fosse o mais importante da nossa vida, com o reconhecimento pelo que somos e não com a angústia do que desejávamos ser ou daquilo que já fomos. Somente deste modo estaremos a construir razões para sermos felizes até ao último dia da nossa existência. Pense nisto e seja feliz.
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0: São 2 horas. Boa noite.

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5: São 4 horas. Boa noite.

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1: Estamos em terras de devoção mariana. Atrás, a Igreja Matriz, dedicada à Nossa Senhora da Assunção. Mas o ícone maior destas terras transformaram-nas em Terras da Senhora do Campo. No ano em que se comemoram 500 anos da transformação da paróquia de Santa Maria de Lamas em Comenda da Ordem de Cristo de Santa Maria de Lamas, convidamo-os a acompanharem-nos nesta visita a uma das 67 povoações do Conselho de Macedo Cavaleiros. Venham connosco. Estamos na Fonte de São Brás. As fontes, locais de encanto, locais de encontros, locais de mistérios e também locais de lendas. E por falar em lendas, todas as terras têm a sua. Desde tempos imemoriais, que as populações quiseram justificar a existência da sua aldeia com determinado nome. Ora bem, esta aldeia, que até 2003 foi conhecida como Lamas de Pudense, dizem os antigos que, no tempo das cruzadas, terá aportado aqui um cavaleiro francês, um nobre francês de seu nome Dom Pudense, que terá tomado conta de todo este território, dando inclusive, segundo a lenda, o nome à aldeia vizinha de Pudense, e terá em determinada altura, junto do seu séquito, um dos seus criados, um dos seus servos prediletos, ao qual terá oferecido estas terras, à qual, diz a lenda, chamariam a Lama de Dom Pudense. Ora, pergunta-se sempre, no meio das lendas, em que há uma mistura, uma simbiose entre o factual e o imaginário popular, terá sido mesmo assim? Pois, Lamas, quando pensamos no atual nome de Lamas, pensamos que há muitas outras lamas por aí. Se pensarmos apenas no distrito de Bragança, temos lamas de Orleão, temos lamas de cavalo, temos val de lamas, mas se extravasarmos para lá das fronteiras, temos, por exemplo, lamas de Oulo e muitas outras terras que têm origem no radical lama. No próprio Conselho de Macedo de Cavaleiros temos lama longa. Ora bem, o que é que eram as lamas, de facto? E porquê é que um território era designado por lamas? Ora, uma lama não era mais que um local propício à pastagem, um local onde existia água. Ora, lamas é claramente um hidrotopónimo, dizem-nos os entendidos, que terá surgido a partir do vocábulo latino lamam. Só que esse era um vocábulo que praticamente não existia. Ora, lamas terá surgido, sim, com origem, provavelmente, numa qualquer outra povoação aqui ao lado, que designavam este local como local de pasto, local para pastagem. Porque, historicamente, inclusive, há locais, como nas Astúrias, onde são chamadas lhamas, ou na Galiza, onde também são chamadas lamas, e proliferam imensas povoações com esse nome, que seriam, inclusive, locais agrícolas, onde, eventualmente, existiriam até linhares que precisavam de ser regados. Portanto, a origem, a justificação para o nome de lamas tem a ver com um vocabulário agrícola. Esta era a zona de pasto, como ainda hoje é, e muito produtiva. Ora bem, quando se fala na existência de outra povoação, a primeira referência que nós temos, de facto, à existência de uma terra chamada Lamas, não Lamas de Pudense, porque Lamas de Pudense só nos surge no século XVI, é precisamente em meados do século XIII, em 1258. O que é fantástico, ao lermos esse documento, é que existia uma outra aldeia que fazia parte da jurisdição da paróquia de Santa Maria de Lamas. Estamos a falar de Castrelos. Ora, Castrelos, que ainda hoje subsiste no cadastro toponímico da freguesia, como Cristelos, uma corrupção do nome original, tal como Castrelos, uma corrupção do original nome Castrelos. Ora, Castrelos é um castro pequeno. Ora, onde há castros, vindo da palavra romana castrum, castelo ou local fortificado, existiria na saída sul da povoação uma outra aldeia com o nome Castrelos, que pelo menos durou até ao século XVI, que poderá ter sido o que deu origem à posterior povoação de Lamas num local muito mais ameno. E Castrelos traz-nos algo mais. pois ainda em meados do século XVIII existia a devoção em Lamas a Santo André. Santo André, que tem reminiscências precisamente ao lado de Cristelos, na Eira Santo André, como ainda hoje é conhecida. E Santo André leva-nos a um outro campo. Lamas fez parte dos Caminhos de Santiago, mas isso vamos explicar já a seguir. Venham connosco até à Capela de São Sebastião. Estamos ao lado de caminhos ancestrais, caminhos de peregrinação, ao lado da Capela de São Sebastião, um exemplar, presumivelmente, do século XVII, que haveria de ser reformulado já nos anos 80 do século XX, dando-lhe uma configuração que a destitui do caráter inicial que poderíamos apreciar. E porquê São Sebastião, depois de falarmos em Santo André? Ora, a peregrinação a Santiago é marcada pelas devoções paralelas dos caminhos. Ora, duas delas estão nas extremidades da povoação. Falávamos na Capela de Santo André, na extremidade sul, e temos a Capela de São Sebastião na extremidade norte, ambas à beira dos caminhos antigos de peregrinação que seguiam até à freguesia vizinha de Crujas, cujo orago é precisamente Santiago. E porquê Santo André e porquê São Sebastião? Ora, Santo André apóstolo, irmão de Pedro, era companheiro e também sócio na pesca, se é que se pode assim chamar, de São Tiago. Daí, muitos dos caminhos terem capelas de devoção a Santo André, que era o que acontecia na saída sul da povoação de Lamas. São Sebastião é uma das devoções mais importantes à beira dos caminhos de Santiago. É muito raro vermos capelas de São Sebastião no alto dos montes, tal como veremos a seguir a capela da Senhora do Campo. Ora, as capelas à beira dos caminhos eram formas de pagamentos de promessas, muitas vezes associadas às doenças que em época medieval mais assolavam a população, particularmente a peste e a lepra. Ora, São Sebastião é um dos santos protetores da peste. E porquê? Na altura em que, depois do seu martírio, que a sua iconografia apresenta-se-nos com o santo atado a um tronco e cravado de flechas, na altura em que os seus restos mortais foram transladados de uma cidade para outra, a peste aí simplesmente terminou. Ora, a população achou que São Sebastião era um dos protetores da peste, à semelhança também do que acontece com São Roque ou com Santo Antão. A Igreja aproveitou essa devoção popular para fazer uma comparação entre as flechas de São Sebastião e as flechas divinas de castigo para a peste. Ora, as pessoas que faziam as peregrinações queriam a cura e, como pagamento, muitas vezes criavam capelas ou invocações em honra a São Sebastião. Estamos, precisamente, numa dessas capelas que seguramente terá surgido no âmbito dos Caminhos de Santiago e que nos conduziu a outras devoções numa terra, como dito, cuja devoção principal é a Santa Maria, Nossa Senhora. Continuamos em terras de Santa Maria. Estamos, neste momento, no interior da igreja dedicada a Nossa Senhora da Assunção. Depois de peregrinações, de falarmos nos santos e nas devoções paralelas, vamos agora centrar-nos um pouco na história de Lamas. Ora bem, como já dito anteriormente, Lamas está a caminho dos 8 séculos de história. 8 séculos que nos dão imensas personagens, personalidades, imensos factos. Ora bem, Lamas aparece-nos pela primeira vez mencionado em 1258. E o que há que relevar dessa informação? Primeiro, o primeiro lamacense alguma vez registado, de seu nome, em latim, Durandus Petri, ou seja, Durando Pires. Há que fixar esse nome para a história de Lamas, porque é, de facto, o primeiro nome que nos surge mencionado. Mas Lamas também nos dá uma outra visão sobre esses tempos conturbados ainda de um início de nacionalidade, nos primeiros reinados, estamos a falar de Dom Afonso III. Ora, contrariamente àquilo que nos é veiculado pela história que aprendemos na escola, este território era um território à parte, se é que podemos chamar-lhe uma espécie de condado à parte. Isto porquê? Porque os reis do início da nossa nacionalidade, até pelo menos Dom Afonso III, praticamente não tinham poder nesta região. Quem de facto tinha o poder eram os senhores da nobreza regional, particularmente a estirpe dos Bragançãos. E ora, é precisamente um Braganção que está umbilicalmente ligado à história de Lamas, porque de facto Lamas não era propriedade régia, isto é, Lamas não era reguengo. Lamas era uma terra que pertencia a um senhor com o nome Nuno Martins de Chacim. E qual é a particularidade dessa pessoa? Era um macedense. Era um macedense que foi uma das figuras mais proeminentes na história medieval portuguesa, particularmente no reinado de Dom Afonso III e de Dom Dinis. Ora, com Dom Afonso III chegou a ser o meirinho-mor do reino, isto é, o polícia-geral do reino, a pessoa que efetivamente mandava. Mas para lá disso, foi também o educador, o aio do grande rei medieval, Dom Dinis. E quando Dom Dinis chega ao trono, transforma logo na figura maior da corte, mordomo-mor. Ora, tivemos um macedense da estirpe dos Bragançãos, cuja honra era em Chacim, daí Dom Nuno Martins de Chacim, que era, de facto, o proprietário, o dono dos direitos de Lamas, e provavelmente terá sido um dos seus antecedentes, isto é, ou o pai ou o avô, efetivamente a pessoa que terá fundado Lamas, daí eles serem os proprietários. Mas havia também um outro ou uma outra instituição que realmente mandava nos destinos de Lamas e que mandou nos destinos de Lamas durante 3 séculos, o mosteiro beneditino de Castro de Avelãs. Ora, os cluniacenses, assim chamados, porque seguiam a regra de Cluny, eram, de facto, os donos efetivos de Lamas e foram os donos de Lamas até pelo menos ao século XVI, quando Lamas, numa conjuntura de criação da Diocese de Miranda, em 1545, os monges de Castro de Avelãs e o mosteiro de Castro de Avelãs perde o poder que tinha em toda a região. Ora, esta terra não existiria, com toda a probabilidade hoje, sem todo o empenho que os monges tiveram. Aliás, em toda a documentação medieval, eles vêm mencionados como sendo proprietários de imensos casais em Lamas. E não só, tinham os direitos do padroado da Igreja. Lamas aparece-nos ao longo da Idade Média, imensas vezes, pela nomeação de párocos, que eram párocos nomeados precisamente pelo abade de Castro de Avelãs e depois, obviamente, aprovado pelo arcebispo de Braga, que até precisamente a meados do século XVI detinha a superioridade espiritual em toda esta região. Ora, Lamas segue, por isso, um caminho ligado aos beneditinos. Por isso, hoje, em Lamas, toda a gente sabe o que são as sortes. Toda a gente pensa o que serão as sortes. Há também mais uma lenda associada, que terá sido um senhor rico, que terá deixado uma grande propriedade para a população de Lamas. Ora bem, a realidade é que as sortes ficam num sítio cujo topónimo é a Queitada. Ora, Queitada, que nada tem a ver com coitadismo ou com coitadinha. Queitada é mais uma deturpação de Coutada. Ora, Coutada eram as terras, os coutos ligados às ordens eclesiásticas, às ordens religiosas. Portanto, as sortes, quando surgem, terá sido, seguramente, depois do século XVI, em propriedades que antes eram dos beneditinos e que lhes foram retiradas a partir do momento em que foi criada a Diocese de Miranda. Ora, mas Lamas tem muito mais do que esses personagens importantes dessa fase em que há uma afirmação do poder régio. Estamos no ano em que Lamas cumpre os 500 anos, 5 séculos de transformação de uma simples paróquia em Comenda da Ordem de Cristo. A Comenda da Ordem de Cristo de Santa Maria de Lamas. Ora, Para uma paróquia ser elevada à comenda da Ordem de Cristo, essa paróquia tinha que ter algum poder. Nesse mesmo ano foram criadas mais algumas no distrito de Bragança, inclusive é duas também no Conselho de Macedo Cavaleiros. Ora, quando estamos a falar numa comenda da Ordem de Cristo, estamos também a falar de uma passagem de donatários da terra e daí também a pressão da própria diocese para que os monges beneditinos daqui tenham saído, e a partir de 1520, Lamas passa a ser propriedade com direitos de pessoas ligadas essencialmente a Dom Manuel I, que quis precisamente beneficiar todos aqueles que ao serviço do rei iam para conquistas, nomeadamente em África, e que recebiam os rendimentos de uma igreja ou de uma paróquia. Não era qualquer paróquia que era elevada à comenda da Ordem de Cristo. Ora bem, Lamas, e estamos a falar em pleno século XVI, surge-nos a primeira anotação relativamente à população de Lamas. No numeramento de 1530, pouco depois de ter sido elevada à comenda da Ordem de Cristo, aparece-nos com cerca de 135 habitantes. O que é importante, não sendo a povoação mais populosa da região, o que é um facto é que quando nos aparecem novamente censos, já em pleno século XVIII, Lamas já tinha duplicado a sua população. Ora, quando uma povoação duplica o seu tecido populacional, é sinal de grandeza, é sinal de dinamismo. Ora, é precisamente nessa época que nos surge este edifício religioso, que apesar de ter uma data de finais do século XVIII, na frontaria, essa data corresponderá sim a obras de remodelação, nomeadamente no altar-mor, claramente com características barrocas. Ora, este templo, e porque é que se pode dizer que este templo já existiria no século XVII? Porque pelas visitações à Igreja de Hidroso, já no século XVII, 1684, nos é dito que na Igreja de Hidroso teria de ter um lavatório de sacristia igual ao da Igreja de Lamas. Portanto, estamos num edifício, à semelhança da grande maioria dos edifícios religiosos do concelho, do estilo barroco. A grande maioria deles são do século XVIII. Este, apesar de ter uma data na frontaria, como dito, do século XVIII, estamos num templo, sim, construído, que já existiria no século XVII. E que, para lá de tudo, tem uma característica única, que só se encontra em mais outro templo do Conselho de Macedo Cavaleiros, e muito pouco em Bragança. Este, juntamente com a Igreja Matriz de Val de Prados, são os únicos templos cuja entrada não está virada para Poente, que é o normal. Esta entrada está virada para Sul, se é que se pode chamar. E porquê esta e a Igreja de Val de Prados, as duas viradas para Sul, única e exclusivamente por um motivo, porque não havia espaço para as virar para Poente. E, aliás, neste caso muito particular, a igreja nunca poderia estar virada em direção à elevação que temos aqui ao lado do Monte do Facho, onde se encontra a Senhora do Campo.

Estamos num sítio mítico. Esta é o que dá o nome a estas terras, as terras da Senhora do Campo. Sítio mítico por ser um local de devoção. Falou-se no início que estamos em terras de Santa Maria, terras de devoção mariana. Esta é, com toda a probabilidade, a capela, o edifício religioso mais antigo de todo o concelho de Macedo Cavaleiros. Convido-vos a entrarem connosco.

Estamos, de facto, num edifício religioso único. Estamos no único templo de três naves do Conselho de Macedo Cavaleiros. E, como dito, provavelmente o templo mais antigo de todo o Conselho. Não é possível hoje especificar qual terá sido efetivamente a data em que este templo, com uma configuração distinta, terá sido construído. Quando olhamos para a sua configuração, como dito, três naves, vemos claramente que temos aqui uma arquitetura muito diferente daquilo que é vulgar neste território. Vale a pena a visita a este santuário, para não só pela devoção, mas também por todas as características arquitetónicas de arquitetura religiosa que nós temos neste local. Aqui temos os resquícios claros da presença já falada dos beneditinos por estas terras. Como dito anteriormente, os beneditinos permaneceram por aqui três séculos. Os beneditinos que provinham do mosteiro de Castro de Avelãs, aqui muito perto à saída de Bragança. Toda esta arquitetura em que o tijolo é utilizado nas arcadas é uma arquitetura com um estilo mudéjar, algo importado do outro lado do território. Pois era isso mesmo que nos dizia uma das primeiras referências a este santuário na magnífica e monumental obra do Frei Agostinho de Santa Maria, quando escreveu o seu Santuário Mariano. Referia ele que, na altura, diziam as pessoas daqui, isto estamos a falar do início do século XVIII, que este templo teria sido construído há 300 ou 400 anos. E a partir daí veio, obviamente, a lenda. E a lenda de um anjo que terá ajudado a construir este edifício. E outras lendas se lhe associaram, como o recurso a bois bravos que traziam as pedras até aqui, a este sacro monte, para ser feito este edifício de características, de facto, únicas neste concelho e no próprio distrito. Quando olhamos para o interior e para a Capela Mor, verificamos no seu topo, precisamente, a sua abóboda em ladrilho, coisa perfeitamente invulgar neste território. Dizia-nos Frei Agostinho de Santa Maria que teria sido, segundo as palavras dele, um santo varão espanhol proveniente da Biscaia que teria trazido a planta deste templo e que teria dado a beleza do local onde ele se implanta, construído as suas expensas, o templo. Obviamente que isso não passará de uma lenda, como lenda também é aquela que falavam relativamente às imagens que temos no retábulo do altar-mor, que diziam que esta capela foi mandada construir por três marinheiros provenientes de Lamas, que numa altura de aperto, estavam eles a afogar-se, recorreram precisamente a Nossa Senhora e terão feito este templo. Ora bem, as lendas valem o que valem. Já foi falado anteriormente que as lendas são um produto do imaginário popular, são um produto de uma conjugação de factos com toda aquela necessidade que temos para justificar a existência de um sítio. Ora bem, não podemos afirmar se esta capela, de facto, é do século XIV ou XV. O que se sabe, por prospeções arqueológicas aqui feitas, é que existiu uma anterior capela. E há referências, de facto, uma anterior capela aqui, a Santa Bárbara. Ao falar, na altura, com a pessoa mais idosa de Lamas, entretanto já falecida, na altura com 95 anos, transmitiu informações importantíssimas para este local. E, de facto, existiu aqui uma capela de Santa Bárbara na reta, à entrada, antes da cruz, onde se procede, ainda hoje, ao encontro, no dia da celebração, por norma, a 25 de março, da Nossa Senhora do Campo, existiu, de facto, aqui uma capela, mas outra existiu onde esta haveria de se erguer. O que podemos dizer, em termos cronológicos, relativamente a esta capela, é que, na pedra, antes dos degraus de subida para o altar-mor, antes de obras que terão aqui sido feitas nos anos 60, 70, estava uma data gravada que hoje desapareceu e, pelas fotografias que subsistem, a data que ali estava era do século XVII, mais concretamente 1633. A prova que nós temos é que este edifício, no início do século XVII, já existiria. A primeira referência documental que de facto existe é também do século XVII, 1649, quando é dada a carta de ermitão perpétuo, porque aqui havia
um ermitão em permanência, uma carta datada de 1649 a um habitante de uma aldeia aqui próxima, Hidroso, e já vimos anteriormente a ligação que parece haver entre Hidroso e Lamas, a propósito das igrejas matrizes. Esse é de facto o documento mais antigo. No entanto, a configuração deste edifício leva-nos a considerar que será anterior ao século XVII. E com toda a probabilidade, Frei Agostinho de Santa Maria teria razão quando dizia que no início desse século, do século XVII, no início do século XVIII, queria eu dizer, que teria 300 ou 400 anos este edifício. Muitas lendas lhe estão associadas, muitos mitos também lhe estão associados. Ainda há pouco ouvíamos o som do sino que dizem os habitantes e as pessoas mais antigas, que afastava as trovoadas. E, de facto, há muitas histórias aqui relacionadas com a Senhora do Campo e com esta devoção mariana a esta senhora, que a transformam a ela, mas também a dois outros santos que aqui acompanham, Santa Bárbara e São Brás, que protegem toda esta povoação e as redondezas das trovoadas. Ora, essa proteção que era dada pela senhora era paga inúmeras vezes em promessas. Não há muitos anos, estamos a falar há 30, 40 anos, ainda as pessoas vinham à procissão carregadas com sacos de cereal como pagamento de promessas à senhora. Inclusive, traziam as juntas de bois na própria procissão. Há histórias ainda mais antigas que nos relatam a vinda de rebanhos na procissão como pagamento de promessas. E depois, todos aqueles milagres que nos dizem terem acontecido, como a história de uma cabritinha que terá subido para o andor da senhora, como uma história de uma promessa de um habitante de Lamas que, estando uma coelha pronta para parir, prometeu um coelho à senhora e terá nascido só um. Ora, dizem-nos os mais antigos aqui que o senhor em causa terá dito para a senhora: pois só me deste um, agora já não no mamas. E o que a senhora fez, pelos vistos, tê-lo-á castigado, e morreu a mãe, e terá morrido também a única cria que a mãe teve. Este é, de facto, um local de devoção, um local único, um local que, quando olhamos para o seu retábulo do altar-mor, verificamos o seu estilo claramente maneirista, o que contraria tudo aquilo, ou a grande maioria dos templos que nós temos na região, são de estilo barroco. A data que era falada há pouco, 1633, deverá ter correspondido precisamente à data em que terá sido feito o retábulo mor. Portanto, este retábulo, que será de inícios do século XVII, mostra-nos claramente um estilo de arte diferente de todo aquele que temos na grande maioria do concelho, que é maioritariamente de talha dourada barroca.

pela banda. E meia centena de elementos, que inclui jovens e que inclui pessoas que vão até aos 50 e poucos anos, mas há pessoas mais velhas. Esse empreendedorismo desta terra, que terá surgido precisamente de uma zona de pastos, como ainda hoje é possível ver-se, teve também o seu tecido agrícola alterado. Numa altura em que apenas aqui praticamente se produzia castanha, o vinho e o pão, como já dito, as alterações climatéricas proporcionaram um clima mais mediterrâneo e, para lá de outras produções, desde 2018, que um conjunto de jovens empreendedores, 18 jovens de Lamas, se juntaram para criarem a Associação dos Produtores de Cerejas de Lamas. Uma associação que produz uma quantidade enormíssima de cereja que é distribuída, que é vendida e em relação à qual também já surgiu a própria Feira da Cereja de Lamas, que dá um dinamismo completamente distinto a esta terra com 8 séculos de história, cheia de património, cheia de figuras, cheia de personalidades. Mas não é só o tecido associativo, é também o tecido empresarial que demonstra o empreendedorismo das gentes de Lamas. Vamos conhecer algum desse tecido empresarial.

0: Terras de empreendedores inevitavelmente ligados às atividades agrícolas e pecuárias. Um destaque para um jovem empreendedor, 25 anos, Tosé Vilafranca, que não há muito tempo iniciou um projeto de produção de queijo artesanal com a particularidade de o leite ser todo proveniente de rebanhos de ovelhas que já vêm do seu avô. Lamas também tem o seu queijo artesanal, não obstante o seu nome ser queijo Bornes. Mas, por falarmos em pecuária e agricultura, lembramos-nos da gastronomia transmontana. E Lamas e a gastronomia transmontana são inseparáveis do restaurante Panorama. Há mais de 4 décadas, ligado à restauração, num ponto fulcral, perto do antigo IP4, da antiga Nacional 15, hoje faculta-nos as iguarias transmontanas, desde os enchidos à alheira, a linguiça ou a posta à mirandesa. E as iguarias não terminam por aqui, porque outras coisas há para experimentar na restauração do Conselho de Macedo Cavaleiros, nomeadamente no restaurante Panorama. Mas nem só de gastronomia, agricultura e pecuária vive o empreendedorismo de Lamas. Outras atividades vão empurrando os jovens. Desde 2004, que um jovem lamacense tomou em mãos um projeto inovador na área da engenharia e da arquitetura, dando seguimento à sua formação. De Lamas também surgem empreendedores em áreas tão distintas como esta, muito bem representada pela Topoléu. Em pleno Geoparque Terras de Cavaleiros, estamos em Terras da Senhora do Campo. Terras com história, património, com gente, com tradições, com empreendedores e com figuras. Este é o primeiro A Bonda de um Cibinho e o Azibo aqui tão perto.
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1: Lá no bairro da Graça, a polícia não quer fumo, nem vão nas cantigas de Santo António. Mas elas vão ver se pega ao fumo dar outro rumo.

0: rosa, apaga o fogareiro que vem aí a bófia.
1: Ora, boa tarde.
0: Era boa, era até o senhor chegar.
1: Eu já avisei as senhoras de que não podem estar a assar sardinhas na via pública. A próxima vez que eu por aqui passar, se a cena se repetir, as senhoras serão todas multadas e o fogareiro apreendido. Fora o resto.
2: O fogareiro também? Queres dizer, lá na esquadra também gostam de sardinhas assadas, é?
1: Mal. Respeitinho pela autoridade, está bem?
0: Ai, o senhor Bófia, com essa barrigona e esse bigode. Tem mesmo autoridade, sim, senhor.
1: Bom, e acabem com essa história do Bófia ou terei que tomar medidas?
2: Ah, sim. Vem-nos tirar medidas, é? Quer oferecer-nos uns vestidinhos novos, senhor Bófia, quer?
1: Eu tomo medidas, mas é pela vossa falta de respeito e ofensas à autoridade. Entenderam?
0: Mal. Mas se o senhor Bófia não quer que a gente lhe chame Bófia, o que é que a gente lhe vai chamar, hã?
2: Ah, prefere que lhe chamemos Chui.
1: Nada disso. Ou vão as duas presas. Chamem-me polícia, agente ou guarda, por exemplo.
0: Ai, pode ficar descansado, sou polícia, agente ou guarda, por exemplo. Juramos que nunca mais lhe chamamos Chui.
2: Nem Bófia.
1: E já sabe, para a próxima, se estiverem na via pública com o fogareiro aceso, são multadas e vão dentro, para lá ficarem toda a noite.
0: O quê? Vamos lá dormir, vamos. Têm por lá alguma marquise assim parecida com a do Cristiano Ronaldo, têm?
3: Mais algum tempo passou, quase até um mês inteiro, e o senhor guarda voltou à caça do fogareiro.
1: O quê? Então, apesar de todos os meus avisos, a situação piorou. Agora os fogareiros ainda são mais e o bairro da Graça está cheio de fumo a todo o comprimento e largura.
2: Calma aí, senhor polícia, agente ou guarda, por exemplo. Isto são os preparativos para o Santo António.
0: Ah, então sou polícia, agente ou guarda. Não tem nada de santo, não.
2: Além disso, faça favor de verificar que a situação agora já não é a mesma, porque já é outra.
0: Pois está claro. Se quiserem, até podem mandar vir uma comissão de inquérito para analisar isto e fazer um relatório.
2: Isso. A ver se a gente se rala.
1: Mal. Então, mas não brinquem comigo, está bem?
2: Calma. E, senhor polícia, agente ou guarda, por exemplo, é que agora isto aqui já não é o bairro da Graça. Perdeu a graça toda.
0: Ah, pois é. Como pode ler ali no letreiro novo que está pendurado à entrada, onde estava o outro que dizia Bairro da Graça.
2: Leia.
1: Cimenteira da Desgraça.
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0: Quando a família se reúne para decidir as férias, Há pormenores e pormenores.
13: Agora, pormenores, porque é que os menores nunca têm direito a decidir nada? Se calhar por isso é que os mais pequenos não querem entrar para o governo, nem em bloco.
2: Oh pai, com quanto é que eu posso contar para o meu guarda-roupa?
13: Guarda-roupa? Oh, mana, mas tu estás convencida de que és a rainha de Inglaterra ou quê?
14: Cala-te, Zezinho. Olha, filha, tu não sabes que o país está em crise, não? Este ano vais ter que te contentar com o quê do ano passado?
2: Do ano passado, pai? Do ano passado já me basta ter que continuar a levar com o bicho que ninguém vê, mas que toda a gente sente.
13: Pois é. Tu nem os namorados guardas de um ano para o outro. Calculo como te deve ser difícil seres obrigado a aturar este bicho que já vem do ano passado.
0: Zezinho, aguenta lá os teus apartes durante um bocadinho, tá bem? Porque o pai precisa de ver o que é preciso para as férias, que é para ele fazer as contas dele, tá bem?
14: Oh mulher, as contas estão feitas e mais que feitas. Será que tu não ouves rádio nem vês televisão? Será que tu não sabes o que é que se passa?
0: Onde? No Benfica?
14: No país, mulher. A situação em que estamos, causada pelo convite do Covid, temos que cortar, mulher.
2: Ah, mal. Ah, isto não me está a cheirar nada bem.
13: Oh, mana, agora não fui eu.
2: O bom que me está a cheirar agora é que não vamos ter férias nenhumas, é o que é.
14: Calma, calma. Também não é preciso ser assim tão alarmista e pessimista, porque a situação é péssima, mas não é má. Vamos fazer férias, pois. Só que não podem ser iguais às do ano passado, por causa da pandemia que nos arrebentou com a economia. Temos que pensar numas férias dentro das atuais possibilidades e sem despesas supérfluas, não é?
2: O quê? O quê? Mas nem aquele biquíni que eu queria?
13: Aí está aquilo a que se pode chamar de supérfluo. O biquíni custa 100 euros. E iríamos ficar 100 euros.
2: E depois?
13: Depois aquilo nem o supérfluo te tapa. Aquilo nem se vê. E vê-se tudo.
9: Assim? Assim, assim. E tu também podes dizer adeus à trotinete.
0: Silêncio! Eu preciso de saber como é que vai ser. Para saber como é que será. Então, homem, como é que são as férias afinal? Hã?
14: Eu estava à espera que alguém tivesse uma ideia. Porque com tantas ameaças de cortes, eu, sinceramente, não estou a ver nenhum sítio para onde a gente possa ir.
13: Posso falar?
0: Se tens alguma ideia, podes.
13: Vamos passar as férias com o pessoal do Bloco de Esquerda.
0: Com o pessoal do Bloco de Esquerda?
13: Sim, sim. Então não sabem que aquela malta diz que não aceita cortes?
2: Boa, boa. Para mim podem ser 2 milhões. Um par de milhões? Um par de milhões.
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12: As últimas de hoje são com as tias à hora do chá.
0: Sabe lá, Rica, ontem à noite, enquanto estava a fazer o jantar, o meu filho chegou ao pé de mim e disse-me: mãezinha, um dia quando eu trabalhar, quero-te ajudar com a comida e com as despesas da casa. Ai, querida, até me vieram as lágrimas aos olhos com tanta ternura.
2: Não é caso para menos, Rica. Que idade tem o seu filho?
0: Vai fazer 38 aninhos, Rica. Oh, está um calmeirão.
16: Ai, Rica, conte-me tudo, tudo sobre aquele empresário que acabou de conhecer.
2: Ai, querida, só gostava de saber se existe algum homem que convide uma mulher para sair sem ser com o objetivo de a levar para a cama.
16: Ai, olha, eu conheço pelo menos um, Rica.
2: Quem é, querida?
16: O meu marido.
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19: Ai, ai, ai!

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3: Lá no bairro da Graça, a polícia não quer fumo, nem vão nas cantigas de Santo António. Mas elas vão ver se pega ao fumo dar outro rumo.

0: rosa, apaga o fogareiro que vem aí a bófia.
1: Olá, boa tarde.
0: Era boa, era até o senhor chegar.
1: Eu já avisei as senhoras de que não podem estar a assar sardinhas na via pública. A próxima vez que eu por aqui passar, se a cena se repetir, as senhoras serão todas multadas e o fogareiro apreendido. Fora o resto.
2: O fogareiro também? Queres dizer, lá na esquadra também gostam de sardinhas assadas, é?
1: Mal. Respeitinho pela autoridade, está bem?
0: Ai, o senhor Bófia, com essa barrigona e esse bigode. Tem mesmo autoridade, sim, senhor.
1: Bom, e acabem com essa história do Bófia ou terei que tomar medidas?
2: Ah, sim. Vem-nos tirar medidas, é? Quer oferecer-nos uns vestidinhos novos, senhor Bófia, quer?
1: Eu tomo medidas, mas é pela vossa falta de respeito e ofensas à autoridade. Entenderam?
0: Mal. Mas se o senhor Bófia não quer que a gente lhe chame Bófia, o que é que a gente lhe vai chamar, hã?
2: Ah, prefere que lhe chamemos Chui.
1: Nada disso. Ou vão as duas presas. Chamem-me polícia, agente ou guarda, por exemplo.
0: Ai, pode ficar descansado, sou polícia, agente ou guarda, por exemplo. Juramos que nunca mais lhe chamamos Chui.
2: Nem Bófia.
1: E já sabe, para a próxima, se tiverem na via pública com o fogareiro aceso, são multadas e vão dentro, para lá ficarem toda a noite.
0: O quê? Vamos lá dormir, vamos. Têm por lá alguma marquise assim parecida com a do Cristiano Ronaldo, têm?
3: Mais algum tempo passou, quase até um mês inteiro, e o senhor guarda voltou à caça do fogareiro.
1: O quê? Então, apesar de todos os meus avisos, a situação piorou. Agora os fogareiros ainda são mais e o bairro da Graça está cheio de fumo a todo o comprimento e largura.
2: Calma aí, senhor polícia, agente ou guarda, por exemplo. Isto são os preparativos para o Santo António.
0: Ah, então sou polícia, agente ou guarda. Não tem nada de santo, não.
2: Além disso, faça favor de verificar que a situação agora já não é a mesma, porque já é outra.
0: Pois está claro. Se quiserem, até podem mandar vir uma comissão de inquérito para analisar isto e fazer um relatório.
2: Isso. A ver se a gente se rala.
1: Mal. Então, mas não brinquem comigo, está bem?
2: Calma. E, senhor polícia, agente ou guarda, por exemplo, é que agora isto aqui já não é o bairro da Graça. Perdeu a graça toda.
0: Ah, pois é. Como pode ler ali no letreiro novo que está pendurado à entrada, onde estava o outro que dizia Bairro da Graça.
2: Leia.
1: Cimenteira da Desgraça.
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13: Quando a família se reúne para decidir as férias, há pormenores e pormenores.
14: Agora, pormenores. Porquê é que os menores nunca têm direito a decidir nada? Se calhar por isso é que os mais pequenos não querem entrar para o governo, nem bloco.
2: Oh pai, com quanto é que eu posso contar para o meu guarda-roupa?
14: Guarda-roupa? Oh, mana, mas tu estás convencida de que és a rainha de Inglaterra ou quê?
15: Cala-te, Zezinho. Olha, filha, tu não sabes que o país está em crise, não? Este ano vais ter que te contentar com o quê do ano passado?
2: Do ano passado, pai? Do ano passado já me basta ter que continuar a levar com o bicho que ninguém vê, mas que toda a gente sente.
14: Pois é. Tu nem os namorados guardas de um ano para o outro. Calculo como te deve ser difícil seres obrigado a aturar este bicho que já vem do ano passado.
0: Zezinho, aguenta lá os teus apartes durante um bocadinho, tá bem? Porque o pai precisa de ver o que é preciso para as férias, que é para ele fazer as contas dele, tá bem?
15: Oh mulher, as contas estão feitas e mais que feitas. Será que tu não ouves rádio nem vês televisão? Será que tu não sabes o que é que se passa?
0: Onde? No Benfica?
15: No país, mulher. A situação em que estamos, causada pelo convite do Covid, temos que cortar, mulher.
2: Ah, mal. Ah, isto não está a cheirar nada bem.
14: Oh, mana, agora não fui eu.
2: Bom, o que me está a cheirar agora é que não vamos ter férias nenhumas, é o que é.
15: Calma, calma. Também não é preciso ser assim tão alarmista e pessimista, porque a situação é péssima, mas não é má. Vamos fazer férias, pois. Só que não podem ser iguais às do ano passado, por causa da pandemia que nos arrebentou com a economia. Temos que pensar numas férias dentro das atuais possibilidades e sem despesas supérfluas, não é?
2: O quê? O quê? Mas nem aquele biquíni que eu queria?
14: Aí está aquilo a que se pode chamar de supérfluo. O biquíni custa 100 euros. E iríamos ficar 100 euros.
2: E depois?
14: Depois aquilo nem o supérfluo te tapa. Aquilo nem se vê. E vê-se tudo.
9: Assim? Assim, assim. E tu também podes dizer adeus à trotinete.
0: Silêncio! Eu preciso de saber como é que vai ser, para saber como é que será. Então, homem, como é que são as férias afinal? Hã?
15: Eu estava à espera que alguém tivesse uma ideia. Porque com tantas ameaças de cortes, eu, sinceramente, não estou a ver nenhum sítio para onde a gente possa ir.
14: Posso falar?
0: Se tens alguma ideia, podes.
14: Vamos passar as férias com o pessoal do Bloco de Esquerda.
0: Com o pessoal do Bloco de Esquerda?
14: Sim, sim. Então não sabem que aquela malta diz que não aceita cortes?
2: Boa, boa. Para mim podem ser 2 milhões. Um par de milhões? Um par de milhões.
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3: As últimas de hoje são com as tias à hora do chá.
0: Olá, Rica. Ontem à noite, enquanto estava a fazer o jantar, o meu filho chegou ao pé de mim e disse-me: Mãezinha, um dia quando eu trabalhar, quero-te ajudar com a comida e com as despesas da casa. Ai, querida, até me vieram as lágrimas aos olhos com tanta ternura.
2: Não é caso para menos, Rica. Que idade tem o seu filho?
0: Vai fazer 38 aninhos, Rica. Ah, oh, está um calmeirão. Ai, Rica, conte-me tudo, tudo sobre aquele empresário que acabou de conhecer.
2: Ai, querida, só gostava de saber se existe algum homem que convide uma mulher para sair sem ser com o objetivo de a levar para a cama.
0: Ai, olha, eu conheço pelo menos um, Rica.
2: Quem é, querida?
0: meu marido?
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21: Chegamos para andar todos os dias de cara alegre, frequente, a frequência certa.
22: Frequente, os novos parodiantes.
23: Amorzinho, tens o dedo indicador da mão direita com resíduos na mão.
24: Não te preocupes, amor. Isto é de jogar na raspadinha.
23: E sai-te alguma coisa, meu torrãozinho de açúcar?
24: Sai, quando limpa a unha.
25: Então, Miraldina, o que querias falar comigo?
21: Olha, só te queria dizer que a casa ficou vazia desde que foste embora.
25: Pois, queres que volte?
21: Não, quero que devolvas os móveis.
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3: A Mariazinha mais a sua prima Laurindinha vão tentar desvendar um mistério muito misterioso. Ora, ouçam.
21: Entra, Laurindinha, que me vais a gelar aqui numa coisa.
28: Oh, prima, tu não me ponhas a lavar louça, que eu não vim cá para a cidade para servir, está bem? Eu quero fazer carreira, mas é como massagista das massagens, que segundo a Alzira do Libório, que também para cá veio ganhar a vida. Ganha-se mais nessa vida do que a servir, a aturar maridos ou noutra vida qualquer. O Libório, por acaso, que é para lá, anda lá na aldeia, mesmo a precisar de ser massajado, porque desde que a Alzira o deixou por lá, ele anda muito curvado, como se a cabeça lhe pesasse bastante.
21: Olha, Laurindinha, interrompa aí o jornal da aldeia por um bocadinho, porque não vamos lavar a loiça, mas há aqui um assunto que é preciso pôr em pratos limpos, mulher. E, olha, como a minha patroa não está cá, porque foi para o estrangeiro aproveitar o desconfinamento para desanuviar...
28: E então?
21: Então, olha, mulher, então tenho andado aqui com um mistério na minha cabeça e preciso da tua ajuda.
28: Tu conta comigo. comigo, mulher, que eu tenho muita prática de resolver mistérios.
21: Ah, eu sabia.
28: Ah, pois. Lá na aldeia não havia mistério que eu não resolvesse. Sou uma bisbilhoteira, coscovilheira e mexericana de primeiro. O que é que tu julgas? Quando o Joaquim Alfarroba não sabia quem é que era o pai do filho que a mulher dele teve, fui eu que descobri o mistério. E bem logo só podia ser o Ernesto, que negocia em gado e que lá vai à aldeia de vez em quando, à procura de bois e de carneiros. Ele até diz que gostava de ter sido toureiro a cavalo.
21: Ah, sendo assim, mulher, então mãos à obra.
28: É o bom, qual é o mistério que é preciso descobrir?
21: Ah, então olha lá. Onde é que estão os milhões que desapareceram dos bancos?
28: O quê? Os milhões que desapareceram dos bancos? Acha capaz de estar em casa dos banqueiros?
21: Achas que sim, ó Laurindinha? Mas porquê que os banqueiros iam levar os milhões para casa?
28: Para os contar, é? É que os banqueiros são muito dados a contar. Até contam um conto e acrescentam um ponto.
21: Olha como diriam os inspectores pastilhas e amendoinha. Ai, deve ter sido isso, deve. É eureka.
28: É eureka, não. É mais queca, prima. É mais queca.
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17: Nesta época do ano, muita gente se casa, embora em todas as épocas se possam fazer as neiras. Qualquer semelhança com os alegados casamentos de Santo António será pura coincidência.
6: Pura? Agora chama-lhe pura. Ainda gostava de saber onde foste apurar a coisa.

0: Ai, Zé, ai, que hotel tão giro. É aquilo onde estão os jogadores de futebol, é?
1: Eu espero que não, porque não estou nada interessado em ver o Cristiano Ronaldo em cuecas e a coçar as miudezas. Para já, quem nos indicou este hotel e fez a marcação foi o nosso superior.
2: Ah, os senhores são um casal casado pelo senhor Padre Bernardo? Então está tudo certo. É o quarto especial para noivos no 13º andar.
0: O quê? Mas isto dá 13, não é? Oh, Zé, olha que é capaz de dar azar.
1: Oh, Maria, mas qual azar? Nós já estamos casados e depois de casar já não pode acontecer mais nenhum azar.
2: Dona Gertrudes.
3: Diga, chefe.
2: Acompanhe este casal ao quarto número 13 no 13º andar.
3: Ok, chefe. Queiram seguir-me, por favor.
0: Olha, Zé, até tem um elevador para subir.
3: Esteja descansada, minha senhora, porque o elevador também desce. Quando quiserem vir para baixo, entrem, entrem.
0: Ai, eu espero que o quarto esteja bem limpinho e desinfetado por causa daquela coisa do Covid.
3: Mais ou menos.
4: Mais ou menos? Eu não vou passar a noite de núpcias com a minha noiva num quarto que não esteja desinfetado.
3: Olha-me este armário esquisito. Para que é que quero o quarto limpo e desinfetado se no fim vão lá para dentro fazer as porcarias do costume?
4: O quê? A senhora veja lá como é que fala.
0: Ah, realmente?
4: Deixa lá, querida. Quando voltarmos para a terra, eu vou contar tudo ao Padre Bernardo.
3: Conte, conte, conte. E dê-lhe saudades das Gertrudes do Hotel Paraíso, que ele conhece lindamente. Até rezava comigo aquela parte que diz: bem-vindo seja o fruto do teu ventre.
4: Ai, Jesus!
0: Oh, Zé, vamos embora.
4: Embora? Mas embora para onde, meu amor?
0: Vamos para a terra e poupamos o dinheiro do hotel. Sim, porque se é para fazermos porcarias, eu sinto-me mais à vontade lá nas pocilgas do chiqueiro dos nossos porcos.
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0: Amor, tenho algo para te dizer.
2: Ai, diz lá, querida.
0: Tenho um atraso.
2: Eu sei, querida. Mas não te preocupes, eu amo-te na mesma.
3: Querido.
1: Sim, mamãe.
3: Ofereces-me um computador novo.
1: Então e o outro?
3: O outro vai oferecer um iPad.
0: Muitos parabéns, Sr. Bonifácio. A sua esposa está grávida.
2: Grávida? É impossível, doutora. Eu tive muito cuidado.
0: Sabe, isto é como na estrada. O senhor tem cuidado, mas os outros não.
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7: O programa da parada da paródia. daí, amigo ouvinte, porque o melhor que levamos desta vida é rir.
10: Oh, ainda tem a na solta! Ai, criado!
11: Cada vez há mais gente a dar ao badalo. Por que será?
7: Oh, filha, dão ao badalo. Por não lhes dar jeito, a buzina.
12: Oh, Arturinho, como é que será que faziam quando ainda não havia preservativos?
13: Olha, assim, as mulheres punham uma rolha e os homens davam o não ao meio.
7: Pois fica sabendo que antigamente, no tempo em que a monarquia reinava, o teu tetravô era balão.
14: Ah, era balão? E servia para quê? Para segurar os cortinados, era?
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7: Quando chega a altura das festas populares, o nosso soldado 25 marcha com outra alegria.
23: Ah, sim, é que é muito menos certo marchar assim, a mexer as ancas e a dar aos ombros, topam.
24: Soldado 25!
23: Oh, meu sargento, já cá estou aqui presencialmente!
24: Que brincadeira é esta?
23: Hã?
24: Então pediram voluntários para a guerra e tu ofereceste para ir à tua aldeia?
23: Ah, mas eu tenho que ir lá defender-me da guerra que o pai da minha mochola me manda a fazer, meu sargento.
24: Estás preocupado com a guerra que ele te anda a fazer? Ah, mas porquê?
23: Oh, meu sargento, porque ele tem sempre cartucheiras cheias e até cartuchos frios e quentes ele tem, meu sargento.
24: O quê? Cartuchos frios e quentes?
23: Ah, pois é, mas a gente sabe, pois é. A espingarda com que ele anda a procurar-me tem 2 canos, mas a gente. Portanto, uma canalização daquelas só pode ser para ar quente e frio, não é verdade, mas a gente?
24: Soldado 25!
23: Oh, mas a gente é sempre o 25!

0: que a gente come aqui.
1: Não, não, mas não se parece, porquê?
0: Ah, porque quando a minha avó faz a feijoada lá com o truque dela, aquilo fica que até parece comida para pessoas que são gente da raça humana, mas sargento.
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10: O português está doente, com tensão alta e a perder peso. É uma doença grave e não tem cura. Coitado, está hiper...

0: Doutor, doutor, ai, ai, ai, preciso da sua ajuda.
1: Oh, homem, tenha calma, tenha calma. Sente-se e diga-me o que se passa, diga-me.
0: Ai, eu estou muito mal, doutor, estou muito mal.
1: Você está muito nervoso. Vamos já medir a sua tensão arterial.
0: E então, doutor, e então?
1: Um momento. Era o que eu suspeitava. Tem a tensão altíssima. Você está a ficar hipertenso.
0: Não, doutor. Eu estou hipertenso.
1: Como?
0: Já dei mil e uma voltas e não consigo resolver este problema. Falta-me tudo em casa. Estou a perder peso, doutor.
1: Oh, meu amigo, isso é muito grave. Porque vejo o seu organismo tem carência de diversas vitaminas.
0: Isso mesmo, pois, doutor. É. Faltam-me vitaminas. Principalmente a vitamina... É de euro.
1: Ah, temos que tratar disso com urgência, porque senão os seus órgãos vitais podem estar em falência.
0: E agora, doutor, agora que o doutor disse tudo, estou a ir à falência.
1: Oh, vou receitar-lhe aqui uns medicamentos e vou mandá-lo fazer uns exames médicos.
0: Medicamentos, doutor? Exames? Ai, não falo nisso. Oh, doutor, então não ouviu o que eu lhe disse? Eu estou teso, lisinho, sem um cêntimo.
1: Oh, diabo, isso ainda é pior que estar doente.
0: Ai, é.
1: É, porque sem dinheiro não pode pagar a consulta.
0: Pois não, doutor. Vá lá, ajude-me, doutor. Oh, senhor doutor, é a minha última esperança.
1: Oh, homem, mas eu sou o médico, não sou banqueiro.
0: Oh, doutor, com franqueza, eu não lhe estava a pedir dinheiro. Eu estava a pedir que me ajudasse a ganhar algum dinheiro.
1: Mas como?
0: Ah, sei lá, doutor, olhe, é vender órgãos. Não conhece ninguém que queira comprar um rim de confiança.
1: Ouça lá, a venda de órgãos humanos é proibida por lei. Só se você quiser vender o rim no mercado negro.
0: Tudo bem, doutor. Eu não sou racista. Seja mercado negro, árabe ou chinês.
1: Oh, meu caro amigo, não se meta nessas coisas. Quem sabe se um dia um rim não lhe vai fazer falta?
0: Olha lá, e se é por isso, eu também não sou esquisito, doutor. Se não for um rim, eu vendo uma perna, um olho, um dedo. Olha, até o órgão sexual eu vendo, doutor.
1: Ah, creve. Isso é que não. Uma parte tão importante do seu corpo.
0: Ora, e essa, doutor? Para que é que eu preciso do órgão se eu ando sempre teso?
1: É curioso. Ainda há bocado esteve aqui um paciente que disse exatamente o contrário de si.
0: Ai, sim.
1: Sim, disse. Para que é que eu preciso do órgão se nunca ando teso?
0: Não adianta, doutor, não adianta. Não tente convencer. Eu tenho que vender alguma coisa antes que perca a casa, o carro e a família.
1: Bem, há uma cura para isso, mas é uma coisa cada vez mais rara em Portugal.
0: O quê, doutor? Alguma solução milagrosa? Não, eu faço tudo para acabar com esta falta.

0: doutor!
1: É muito difícil de arranjar, mas ia resolver o seu problema. É uma coisa que se chama emprego.
0: Oh, isso já eu tentei, doutor, mas os poucos empregos que arranjei foram só ao fim de 6 meses.
1: Bem, sendo assim, só lhe resta fazer o que toda a gente faz quando tem uma doença sem cura.
0: O quê? Matar-me, doutor, matar-me?
1: Não, meu caro. Rezar.
0: Ah, isso não dá azar, senhor doutor.
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6: Olha, conte-me tudo sobre a sua relação com esse tal Xavier milionário, também.
7: Nem queira saber, Rica. Estávamos nós na maior quando apareceu a mulher dele.
6: Que horror! Oh. E depois?
7: Olha, Rica, depois ela quis ter uma conversa comigo e fomos falar as duas no quarto.
6: Ah, não me diga, Rica! Olha, como é que isso acabou?
7: Só lhe digo uma coisa, Rica. Foi um fim de semana de loucura.
6: Oh, com ele?
7: Não, com ela! Com ela, Rica!
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2: Ai, tão boa, tão boa.
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2: Lá no bairro da Graça, a polícia não quer fumo, nem vão nas cantigas de Santo António. Mas elas vão ver se pega ao fumo dar outro rumo.

0: rosa, apaga o fogareiro que vem aí a bófia.
1: Olá, boa tarde.
0: Era boa, era até o senhor chegar.
1: Eu já avisei as senhoras de que não podem estar a assar sardinhas na via pública. A próxima vez que eu por aqui passar, se a cena se repetir, as senhoras serão todas multadas e o fogareiro apreendido. Fora o resto.
2: O fogareiro também? Queres dizer, lá na esquadra também gostam de sardinhas assadas, é?
1: Mal. Respeitinho pela autoridade, está bem?
0: Ai, o senhor Bófia, com essa barrigona e esse bigode. Tem mesmo autoridade, sim, senhora.
1: Bom, e acabei com essa história de Bófia, ou terei que tomar medidas?
2: Ah, sim. Vem-nos tirar medidas, é? Quer oferecer-nos uns vestidinhos novos, senhor Bófia, quer?
1: Eu tomo medidas, mas é pela vossa falta de respeito e ofensas à autoridade. Entenderam?
0: Mal. Mas se o senhor Bófia não quer que a gente lhe chame Bófia, o que é que a gente lhe vai chamar, hã?
2: Ah, prefere que lhe chamemos Chui.
1: Nada disso. Ou vão as duas presas. Chamem-me polícia, agente ou guarda, por exemplo.
0: Ai, pode ficar descansado, sou polícia, agente ou guarda, por exemplo. Juramos que nunca mais lhe chamamos Chui.
2: Nem Bófia.
1: E já sabe, para a próxima, se tiverem na via pública com o fogareiro aceso, são multadas e vão dentro, para lá ficarem toda a noite.
0: O quê? Vamos lá dormir, vamos. Têm por lá alguma marquise assim parecida com a do Cristiano Ronaldo, têm?
3: Mais algum tempo passou, quase até um mês inteiro, e o senhor guarda voltou à caça do fogareiro.
1: O quê? Então, apesar de todos os meus avisos, a situação piorou. Agora os fogareiros ainda são mais e o bairro da Graça está cheio de fumo a todo o comprimento e largura.
2: Calma aí, senhor polícia, agente ou guarda, por exemplo. Isto são os preparativos para o Santo António.
0: Ah, então sou polícia, agente ou guarda. Não tem nada de santo, não.
2: Além disso, faça favor de verificar que a situação agora já não é a mesma, porque já é outra.
0: Pois está claro. Se quiserem, até podem mandar vir uma comissão de inquérito para analisar isto e fazer um relatório.
2: Isso. A ver se a gente se rala.
1: Mal. Então, mas não brinque comigo, está bem?
2: Calma. E, senhor polícia, agente ou guarda, por exemplo, é que agora isto aqui já não é o bairro da Graça. Perdeu a graça toda.
0: Ah, pois é. Como pode ler ali no letreiro novo que está pendurado à entrada, onde estava o outro que dizia Bairro da Graça.
2: Leia.
1: Cimenteira da Desgraça.
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0: Quando a família se reúne para decidir as férias,
13: Há pormenores e pormenores.
14: Agora, pormenores. Porquê é que os menores nunca têm direito a decidir nada? Se calhar por isso é que os mais pequenos não querem entrar para o governo, nem bloco.
2: Oh pai, com quanto é que eu posso contar para o meu guarda-roupa?
14: Guarda-roupa? Oh mana, mas tu estás convencida de que és a rainha de Inglaterra ou quê?
15: Cala-te, Zezinho. Olha, filha, tu não sabes que o país está em crise, não? Este ano vais ter que te contentar com o quê do ano passado?
2: Do ano passado, pai? Do ano passado já me basta ter que continuar a levar com o bicho que ninguém vê, mas que toda a gente sente.
14: Pois é. Tu nem os namorados guardas de um ano para o outro. Calculo como te deve ser difícil seres obrigado a aturar este bicho que já vem do ano passado.
13: Zezinho, aguenta lá os teus apartes durante um bocadinho, tá bem? Porque o pai precisa de ver o que é preciso para as férias, que é para ele fazer as contas dele, tá bem?
15: Oh mulher, as contas estão feitas e mais que feitas. Será que tu não ouves rádio nem vês televisão? Será que tu não sabes o que é que se passa?
13: Onde? No Benfica?
15: No país, mulher. A situação em que estamos, causada pelo convite do Covid, temos que cortar, mulher.
2: Ah, mal. Ah, isto não está a cheirar nada bem.
14: Oh, mana, agora não fui eu.
2: Oh, bom, como está a cheirar agora? É que não vamos ter férias nenhumas, é o que é?
15: Calma, calma. Também não é preciso ser assim tão alarmista e pessimista, porque a situação é péssima, mas não é má. Vamos fazer férias, pois. Só que não podem ser iguais às do ano passado, por causa da pandemia que nos arrebentou com a economia. Temos que pensar numas férias dentro das atuais possibilidades e sem despesas supérfluas, não é?
2: O quê? O quê? Mas nem aquele biquíni que eu queria?
14: Aí está aquilo a que se pode chamar de supérfluo. O biquíni custa 100 euros. E iríamos ficar 100 euros.
2: E depois?
14: Depois aquilo, nem o supérfluo te tapa. Aquilo nem se vê. E vê-se tudo.
16: Assim, assim, assim. E tu também podes dizer adeus à trotinete.
13: Silêncio. Eu preciso de saber como é que vai ser. Para saber como é que será. Então, homem, como é que são as férias afinal? Hã?
15: Eu estava à espera que alguém tivesse uma ideia. Porque com tantas ameaças de cortes, eu, sinceramente, não estou a ver nenhum sítio para onde a gente possa ir.
14: Posso falar?
13: Se tens alguma ideia, podes.
14: Vamos passar as férias com o pessoal do Bloco de Esquerda.
13: Com o pessoal do Bloco de Esquerda?
14: Sim, sim. Então não sabem que aquela malta diz que não aceita cortes?
2: Boa, boa. Para mim podem ser 2 milhões. Um par de milhões? Um par de milhões.
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13: Sabe lá, Rica, ontem à noite, enquanto estava a fazer o jantar, o meu filho chegou ao pé de mim e disse-me: mãezinha, um dia quando eu trabalhar, quero-te ajudar com a comida e com as despesas da casa. Ai, querida, até me vieram as lágrimas aos olhos com tanta ternura.
2: Não é caso para menos, Rica. Que idade tem o seu filho?
13: Vai fazer 38 aninhos, Rica. Oh, está um calmeirão.
3: Ha ha ha!
13: Ai, Rica, conte-me tudo, tudo sobre aquele empresário que acabou de conhecer.
2: Ai, querida, só gostava de saber se existe algum homem que convide uma mulher para sair sem ser com o objetivo de a levar para a cama.
13: Ai, olha, eu conheço pelo menos um, Rica.
2: Quem é, querida?
13: O meu marido.
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15: Amorzinho, tens o dedo indicador da mão direita com arrecifes no mundo.
2: Não te preocupes, amor. Isto é de jogar na raspadinha.
15: E sai-te alguma coisa, meu torrãozinho de açúcar?
2: Sai? Quando limpa a unha?
20: Então, Miraldina, o que querias falar comigo?
13: Olha, só te queria dizer que a casa ficou vazia desde que foste embora.
20: Pois, queres que volte?
13: Não, quero que devolvas os móveis.
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5: Muito bom dia, queridos irmãos, ouvintes da Rádio Onda Livre, sejam bem-vindos à oração da manhã. Bom dia, Sr. Alberto.
6: Bom dia, Sr. Padre. Vimos seus ouvintes.
5: Bom dia, Dona Ana.
7: Bom dia para todos. Um santo dia.
5: Então, é com muita alegria que estamos aqui a rezar com os nossos irmãos da Rádio Onda Livre. Hoje é domingo, o 19º domingo do tempo comum. Então, venham daí. Em
8: nome do Pai, do Filho e do Espírito Santo. Amém.
5: A graça de nosso Senhor Jesus Cristo, o amor do Pai e a comunhão do Espírito Santo estejam convosco.
7: Bendito seja Deus que nos reuniu no amor de Cristo.
5: Avança as sombras da noite dissipando, do céu nos vem, Senhor, a luz da aurora, e toda a terra exulta recebendo a vossa bênção.
6: Compadecei-vos da miséria humana, aliviai, Senhor, as nossas dores e cumpri a promessa de nos dardes a paz sem fim.
7: Pela vossa divina omnipotência, suba até vós, Senhor, a nossa voz, para sempre à Santíssima Trindade, louvor e glória.
5: A vós, Senhor, a glória e o louvor para sempre, aleluia.
7: A vós, Senhor, a glória e o louvor para sempre, aleluia.
5: Obra do Senhor, bendizei o Senhor, louvai e exaltai-o para sempre, céus,
7: bendizei o Senhor,
5: águas que estais sobre

0: Senhor,
1: todos os ventos,
0: bendizei o Senhor,
1: fogo e calor,
0: bendizei o Senhor,
1: frigiada,
0: bendizei o Senhor,
1: gelos e neves,
0: bendizei o Senhor,
1: frios e aragens,
0: bendizei o Senhor,
1: gelos e neves,
0: bendizei o Senhor,
1: noites e dias,
0: bendizei o Senhor,
1: luz e trevas,
0: bendizei o Senhor,
1: lâmpagos e nuvens,
0: bendizei o Senhor,
1: bendiga a terra o Senhor,
0: louve e exalte-o para sempre.
1: Montes e colinas.

0: Bem dizei o Senhor.
1: Animais e rebanhos,
0: bem dizei o Senhor.
1: Homens e mulheres,
0: bem dizei o Senhor.
1: Bendiga a terra ao Senhor,
0: louve e exalte-o para sempre.
1: Sacerdotes do Senhor,
0: bem dizei o Senhor.
1: Servos do Senhor,
0: bem dizei o Senhor.
1: Espíritos e almas dos justos,
0: bem dizei o Senhor.
1: Santos e humildes de coração,
0: bem dizei o Senhor.
1: Ananias, Azarias, Misael,
0: bem dizei o Senhor.
1: Louvai-o e exaltai-o para sempre. Bendigamos o Pai, o Filho e o Espírito Santo.
0: Louve-lo e exalte-lo para sempre.
1: Bendito sejais, Senhor, no firmamento dos céus.
0: A vós o louvor e a glória para sempre.
1: A vós, Senhor, a glória e o louvor para sempre. Aleluia.
0: Assim fala o Senhor Deus. Vou abrir o vosso túmulo e Deus vos farei ressuscitar, ó meu povo, para vos reconduzir à terra de Israel. Haveis de reconhecer que eu sou o Senhor. Quando eu abrir os vossos túmulos e Deus vos fizer ressuscitar, ó meu povo, infundirei em vós o meu espírito e revivereis. Hei de fixar-vos na vossa terra e reconhecereis que eu, o Senhor,

0: o disse e o escutei. Palavra do Senhor.
1: Graças a Deus. Esta leitura que sempre nos domingos, que é do profeta Ezequiel, que anuncia a obra que Deus vai realizar, aparece no futuro, vou abrir, eu a vejo de reconhecer que eu sou o Senhor, quando abrir os vossos túmulos e deles fizer ressuscitar. E aconteceu já o domingo celebra essa ressurreição de Jesus. Os túmulos foram abertos particularmente com a morte e ressurreição. A morte de Jesus libertou-nos, diríamos assim, da morte espiritual. Quem acredita em Cristo, eu sou a ressurreição. Quem acredita em mim...
2: Não morre, viverá.
1: Nem que esteja morto, viverá. Nem que esteja morto, viverá. É isso. Portanto, a ressurreição que nós celebramos no domingo é, por excelência, a festa da ressurreição. A vitória de Jesus, o triunfo de Jesus sobre a morte. E por isso nós, o domingo é... Nós não podemos não celebrar o domingo, é a festa por excelência. Não é mais não um rito, temos que ir à missa o domingo como uma festa de preceito. O preceito tem o sentido de cumprir o preceito. Embora é preceito, por um lado, mas quer dizer, eu vou porque não posso viver sem isso.
0: Sinto necessidade.
1: Pois claro, quer dizer, é vital. Eu vou porque preciso dele, porque não posso não celebrar o domingo, como diziam os cristãos da Bitínia, foram mortos muitos porque celebraram a Eucaristia, foram apanhados a celebrar a Eucaristia o domingo, diz, nós não podemos viver sem o domingo, isto é, sem a Eucaristia, não podemos viver, portanto, podem nos matar, podem nos fular, podem quiser entenderem, mas nós não podemos viver sem o domingo. E o cristão também não pode viver sem a Eucaristia, no fundo, sem a Eucaristia dominical, sem celebrarmos este dia, jubilosamente, em ação de graça, por isso chamamos de Eucaristia, a celebração de ação de graças deste acontecimento que nos salva, a morte e a ressurreição de Cristo. E assim, por isso, olha, vamos pedir para que todos descubram a beleza da celebração do domingo. E a Igreja sempre devemos inculcar nos fiéis que esta é a festa por excelência do cristão, não é facultativa. Então hoje está, pronto, e isso revela a nossa fé, não é? Que hoje a minha parte não vai à missa. Porquê? Porque não sente a necessidade, não vive este acontecimento, não vive nada.
0: Quer dizer, sentem a falta.
1: Não vive em Cristo ressuscitado. Já não conta, não faz parte do programa de vida e por isso também não querem sair assim, eu concordo, portanto é preciso fazer o primeiro anúncio e as pessoas converterem-se a Cristo e depois encontrando-se com Cristo, então sim celebram a Eucaristia com entusiasmo, sim. E não vão à missa porque o pai e a mãe as mandam. Obviamente quando somos grossos precisamos desse auxílio dos pais e que nos mandem e até que nos obriguem porventura, não é? Enquanto não descobrimos a beleza disso, é. Mas depois não podemos ser todo o tempo os infantis, não é? É preciso mandar o menino à missa, pode ser?
0: Preciso que esteja na fé.
1: Cristo, Filho de Deus vivo, tendo piedade de nós.
3: Cristo, Filho de Deus vivo, tendo piedade de nós.
1: Vós que estáis sentado à direita do Pai, tendo piedade de nós. Glória ao Pai, ao Filho e ao Espírito Santo.
3: Cristo, Filho de Deus vivo,
1: tendo piedade de nós. Invoquemos a Deus nosso Pai, que enviou à Igreja o Espírito Santo para ser a luz santíssima de todos os fiéis, e digamos confiadamente,
0: iluminai,
1: Senhor, o vosso povo.
2: Nós vos bendizemos, Senhor, luz dos homens, que para a vossa glória nos fizeste chegar a este novo dia.
1: Iluminai, Senhor, o vosso povo.
0: Vós que iluminastes o mundo com a ressurreição do vosso Filho, fazei que a Igreja difunda entre todos os homens a alegria pascal.
1: Iluminai, Senhor, o vosso povo.
2: Vós que ensinastes os discípulos do vosso Filho com o Espírito de verdade, enviai este mesmo Espírito à Igreja para que permaneça sempre fiel à vossa mensagem.
1: Iluminai, Senhor, o vosso povo.
0: Ó luz de todos os povos, lembrai-vos dos que vieram ainda, dos que vivem ainda nas trevas, e abri os seus olhos para que vos reconheçam como único Deus verdadeiro.
1: Iluminai, Senhor, o vosso povo. Neste domingo nós possamos celebrar com alegria, com entusiasmo, a nossa fé e que aqueles que somos cristãos possamos testemunhar assim e transmitir assim aos outros a fé que temos pelo entusiasmo de vida e pela vida transformada que Jesus opera em nós. Nós te pedimos.
0: Iluminai,
1: Senhor, o vosso povo.
0: Senhor, quero pedir por todos nós que fomos batizados, que recebemos o sacramento do batismo, que saibamos também pedir a Deus este dom para reconhecermos em cada Eucaristia a presença viva de Jesus Cristo.
1: Iluminai, Senhor, o vosso povo. Continuamos a pedir pela paz no mundo, pela conversão dos que fazem a guerra, para que o Senhor ilumine todos os governantes. Nós te pedimos.
0: Iluminai, Senhor, o vosso povo.
1: Os doentes, para que, celebrando o domingo, possam encontrar força, coragem para levar a cruz de cada dia. Oremos ao Senhor.
0: Iluminai, Senhor, o vosso povo.
1: Pai nosso, que estais nos céus, santificado seja o vosso nome. Venha a nós o vosso reino,
0: seja feita a vossa vontade,
1: assim na terra como no céu. O pão nosso de cada dia nos dai hoje, perdoai-nos as nossas ofensas, assim como nós perdoamos a quem nos tem ofendido, e não nos deixeis cair em tentação, mas livrai-nos do mal. Deus eterno e omnipotente, a quem podemos chamar nosso Pai, fazei crescer o Espírito filial em nossos corações, para merecermos entrar um dia na posse da herança prometida, por Cristo, Senhor nosso.
0: Amém.
1: Glória ao Pai, ao Filho e ao Espírito Santo.
0: Como era no princípio, agora e sempre. Amém.
1: Os fiéis defuntos, pela misericórdia de Deus, descansem em paz.
0: Amém. O anjo do Senhor anunciou a Maria.
1: E ela concebeu do Espírito Santo.
0: Ave Maria, cheia de graça, o Senhor é convosco. Bendita sois vós entre as mulheres e bendito é o fruto do vosso ventre, Jesus.
1: Santa Maria, Mãe de Deus, rogai por nós, pecadores, agora e na hora da nossa morte. Amém.
0: Eja serva do Senhor.
1: Faça-se em mim, segundo a vossa palavra.
0: Ave Maria, cheia de graça, o Senhor é convosco. Bendita sois vós entre as mulheres. E bendito é o fruto do vosso ventre, Jesus.
1: Santa Maria, Mãe de Deus, rogai por nós, pecadores, agora e na hora da nossa morte. Amém.
0: O Verbo Divino encarnou
1: e habitou entre nós.
0: Ave Maria, cheia de graça, o Senhor é convosco. Bendita sois vós entre as mulheres. E bendito é o fruto do vosso ventre, Jesus.
1: Santa Maria, Mãe de Deus, rogai por nós, pecadores, agora e na hora da nossa morte. Amém.
0: Rogai por nós, Santa Mãe de Deus.
1: Para que sejamos dignos das promessas de Cristo.
0: Infundi, Senhor, a vossa graça em nossas almas, para que nós, que pela anunciação do anjo, conhecemos a encarnação de Cristo, vosso Filho, pela sua paixão e morte na cruz, alcancemos a glória da ressurreição. Por Cristo, Senhor nosso.
1: Amém.
0: Glória ao Pai, ao Filho e ao Espírito Santo.
1: Mas no princípio, agora e sempre. Amém.
0: E as almas dos fiéis defuntos, pela misericórdia de Deus, descansem em paz.
1: Amém. Dou-vos a bênção que há pouco esqueci. O Senhor esteja convosco.
0: Ele está no meio de nós.
1: Abençoe-vos o Deus Todo-Poderoso, Pai, Filho e Espírito Santo.
0: Amém.
1: Então, um bom domingo e até amanhã, se Deus quiser.
0: Amanhã, se Deus quiser. Um domingo,
1: boa celebração da Páscoa do Senhor, da festa da Eucaristia.
0: Que assim seja.
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2: Recordamos alguns dos assuntos que marcaram a atualidade durante a passada semana em Macedo de Cavaleiros, com a jornalista Maria João Canadas.
3: Uma colisão rodoviária entre dois veículos ligeiros na Estrada Nacional 213, que liga Mirandela a Valpaços, próximo da aldeia de Lilela, provocou a morte de um homem de 89 anos e 6 feridos graves, entre os quais 4 crianças. O comandante dos Bombeiros Voluntários de Mirandela, Luís Soares, explica a dimensão do acidente.
4: Isso foi um acidente por volta das 17 horas, uma colisão entre dois veículos ligeiros, resultaram no total 7 vítimas. Uma das vítimas é um homem de 89 anos morto. As restantes 6 são 6 feridos graves, 2 adultos e 4 crianças. Destes 4 feridos graves, uma das crianças de 3 anos foi transportada para o Hospital São João e as outras vítimas foram todas transportadas para o Hospital de Vila Real. O morto era um único ocupante de um dos veículos e os restantes eram todos, os 6 eram ocupantes de um segundo veículo. Foi num acidente na Nacional 213.
3: O alerta foi dado às 5 da tarde desta segunda-feira, quando as equipas de socorro chegaram ao local. O homem de 89 anos, único ocupante de um dos veículos, já se encontrava em paragem cardiorrespiratória. O óbito foi declarado no local pelo médico do helicóptero do Instituto Nacional de Emergência Médica, o INEM, sediado em Macedo Cavaleiros. Entre as vítimas estão 4 crianças de 15, 13, 9 e 3 anos. A criança de 3 anos foi helitransportada para o Hospital de São João, no Porto. Ficaram também gravemente feridos 2 adultos, um homem de 55 anos e uma mulher de 38. Os 2 adultos e as restantes crianças foram transportados de ambulância para o Hospital de Vila Real. No local estiveram 36 operacionais, apoiados por 10 viaturas, incluindo 2 ambulâncias, uma ambulância de suporte imediato de vida, a CIV, do INEM, a viatura médica de emergência e reanimação, a VMER, e o helicóptero do INEM. As causas do acidente estão por apurar. A investigação passa agora para a tutela do Núcleo de Investigação Criminal de Acidentes de Viação da Guarda Nacional Republicana. A campanha da amêndoa arranca com boas perspectivas de produção, mas preços preocupam o setor, tal como nos conta a Jody Pinto.
5: A campanha da amêndoa deverá ser marcada por uma produção superior à do ano passado no Nordeste Transmontano. As perspectivas são positivas quanto à quantidade e à qualidade da colheita, mas a evolução dos preços continua a ser a principal preocupação dos produtores. O presidente da Associação de Agricultores do Val da Vilariça, José Almendra, acredita que este será um ano favorável para a produção de amêndoa na região.
6: Este ano prevê-se uma boa colheita e boa qualidade também. No caso concreto do amendoal, pelo menos aqui na zona, não teve um impacto negativo, ou seja, o impacto foi positivo. Este ano a produção está acima da média até.
5: Apesar das previsões animadoras, a rentabilidade da campanha dependerá do preço pago à produção.
6: O desafio é sempre a expectativa do preço, portanto os preços ainda não estão consolidados, mas será mais esse o desafio, sim. Eu penso que a expectativa é que os preços se possam manter em relação aos da campanha anterior. Andará nos 6 euros o quilo em grão. O preço da amêndoa chegou a estar, a amêndoa via chegou a estar a 8 euros o quilo de grão. Entretanto veio descendo. E já esteve mais baixo, já esteve nos 5 euros, na última campanha rondou os 6 euros, esperemos que se possa manter pelo menos esse preço, e tudo indica que sim, pelo menos até agora, a bolsa espanhola está a apontar para uma provisão desse género.
5: No terreno, os produtores confirmam as boas expectativas para a colheita, mas admitem que o resultado final dependerá da valorização do produto, como explica Américo Amador, também produtor.
7: Ainda não começámos a apanha, portanto há uma produção que promete ser bastante boa, mas agora vamos ver o preço. O preço é que tem andado baixo e se não compensar o preço é complicado. A amêndoa em si aparentemente está boa, pois a seca foi grande. Mas tem boa aparência, mais 15 dias ou isso começa-se a apanhar. Em princípio, tudo indica que há uma boa colheita. Pois as nossas expectativas são sempre, a gente cada vez quer mais, não é? Porque até aqui isto, os preços têm dado muito baixo, não é? Os preços a correr conforme estão, isto deixa pouco. Não dá para continuar, porque são preços ficam diluídos na própria despesa, não é?
5: Sem uma melhoria dos preços, alertam, a continuidade de muitas explorações poderá ficar em risco.
7: Ah, é evidente que sim, se os preços não subirem, isto continua, vai muita malta que vai desistir, muito pessoal vai desistir. A única coisa que gostaria de acrescentar era que houvesse alguém que cuidasse para os produtores, porque de facto, a continuar isto, vai ser um abandono total. Se não subirem os preços, se mantiverem os preços, se não houver uma ajuda, é muito complicado a aguentar.
5: A apanha da amêndoa deverá arrancar nas próximas semanas e, apesar das boas perspectivas de produção, os produtores aguardam agora pela definição dos preços dos quais dependerá da rentabilidade da campanha deste ano.
3: A da amêndoa deverá arrancar nas próximas semanas. O regresso dos imigrantes a Macedo Cavaleiro está a aumentar o movimento em alguns estabelecimentos comerciais. No entanto, nem todos os comerciantes sentem esse impacto da mesma forma. Numa loja de produtos regionais, Leonor Máximo afirma que agosto começou melhor do que julho.
8: Bem, para começar, este mês está a correr bem. O mês de julho foi muito fraco. Agora, o mês de agosto está a correr muito bem. Temos tido muitos clientes, mas a primeira coisa que procuro é a ginginha transmontana. Aqui na nossa loja é a ginja. Depois temos o mel, temos as compotas, sai tudo um pouco. Mas a parte maior é tudo ginja.
5: Os outros anos...
8: Eu estou a comparar este ano com o ano passado, até parece-me que este ano está a correr melhor nas vendas.
3: A ginjinha continua a ser um dos produtos mais procurados pelos imigrantes. A comerciante considera ainda que esta época do ano é decisiva para o comércio local.
9: Era como um mês normal, hein? Maio e junho, péssimos. Muito, muito, muito fraco aqui em Macedo.
5: Ou seja, os imigrantes têm aqui um peso.
9: Tem um peso e muito grande. Se não for aí, o que é que a gente faz? Fazer nada, não fazemos. Mas de uma coisa é certa, também temos muitos clientes lá de baixo. De Porto, Lisboa, também temos muita gente aqui. Vêm fazer as visitas, vão para a praia. Mas vêm sempre aqui à nossa loja.
3: Também no setor de vestuário é visível um aumento do movimento. Jaime Costa confirma que os imigrantes continuam a contribuir para as vendas e a dinamizar a cidade.
10: Sim, continuam, com certeza. Um bocadinho mais que os outros dias, que os outros meses, também. Olha, as calças, os t-shirts, as camisas, eles levam tudo, levam tudo.
11: Eles dão um movimento bastante à cidade. Não, sim, senhor.
3: Já numa mercearia, a realidade é diferente. A proprietária afirma que os imigrantes recorrem cada vez mais às grandes superfícies comerciais.
12: Os imigrantes não vêm aqui aos pequenos. Bom, ao Inter, ao Continente, aqui não. Acho isto pequeno demais para eles. Estão habituados a andar nos centros comerciais grandes. Lá não sei, mas aqui só gostam dos grandes e só gostam de andar a fazer compras, depois lá tem ar-condicionado, ficam lá a passear, aqui isto é pequenino, e nós temos em vias de fechar. Porque...
3: A comerciante considera que este está a ser um dos verões mais fracos de que tem memória e garante que, ao contrário do que aconteceu noutros anos, o regresso dos imigrantes não se refletiu nas vendas.
12: Este ano está muito mal. Dos outros anos ainda se vai vendo gente aqui no comércio, mas este ano está muito, muito mal. Eu nunca tive um verão. Um mês de julho tão fraco como este ano, e agora o de agosto está igual.
3: As diferentes perspectivas mostram que o regresso dos imigrantes continua a marcar o comércio de Macedo Cavaleiros, embora o impacto varie consoante o setor de atividade e o perfil de cada estabelecimento. Decorreu esta segunda-feira mais uma edição da Miss Capital do Granito, em Vila Pouca de Aguiar. Duas macedenses estiveram em destaque nas distinções especiais. Inês Lopes foi eleita Miss Fotogenia e Luana Rocha, também de Macedo Cavaleiros, conquistou o título de Miss Simpatia. A vencedora da edição 2026 foi Leonor Fernandes, que conquistou o título de Miss Capital do Granito 2026. O título de primeira-dama foi atribuído a Sofia Rodrigues, enquanto que Filipa Barreira recebeu a faixa de segunda-dama. Este ano, o evento contou com a participação de 14 jovens da região norte, proporcionando uma noite marcada pela elegância, beleza e muita animação musical. A Miss Capital do Granito já é uma tradição em Vila Pouca de Aguiar, reunindo anualmente jovens de vários pontos da região e valorizando a beleza, a simpatia e o talento das participantes. Os momentos musicais estiveram a cargo das cantoras Lucy Teixeira e Cristina Anderson. A animação foi assegurada pelo DJ Lino, enquanto que a direção artística esteve a cargo de Rui Costa.
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2: São 8 horas. 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

0: sentido das palavras, um olhar mais positivo sobre a vida. Apesar de algumas limitações físicas e mentais que a idade mais prolongada pode nos trazer, sabemos que existem pessoas que, mesmo com as limitações próprias da idade, conseguem ser felizes. Acreditam em si próprias, vivendo um dia de cada vez com muita alegria e gratidão, não ficando à espera do tão temido fim. Estas pessoas não se dedicam às novas limitações, simplesmente aceitam-nas, agradecendo e rentabilizando as competências que ainda mantêm. Não podemos interromper o curso imparável dos dias e dos anos que passam por nós, mas podemos e devemos apostar em cada momento como se fosse o mais importante da nossa vida, com o reconhecimento pelo que somos e não com a angústia do que desejávamos ser ou daquilo que já fomos. Somente deste modo estaremos a construir razões para sermos felizes até ao último dia da nossa existência. Pense nisto e seja feliz.
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1: Dez horas. Bom dia.
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3: Recordamos alguns dos assuntos que marcaram a atualidade durante a passada semana em Macedo de Cavaleiros com a jornalista Maria João Canadas.
4: Uma colisão rodoviária entre dois veículos ligeiros na Estrada Nacional 213, que liga Mirandela a Valpaços, próximo da aldeia de Lilela, provocou a morte de um homem de 89 anos e 6 feridos graves, entre os quais 4 crianças. O comandante dos bombeiros voluntários de Mirandela, Luís Soares, explica a dimensão do acidente.
5: Isso foi um acidente por volta das 17 horas, uma colisão entre dois veículos ligeiros, resultaram no total 7 vítimas. Uma das vítimas é um homem de 89 anos morto. As restantes 6 são 6 feridos graves, 2 adultos e 4 crianças. Destes 4 feridos graves, uma das crianças de 3 anos foi transportada para o Hospital São João e as outras vítimas foram todas transportadas para o Hospital de Vila Real. O morto era um único ocupante de um dos veículos e os restantes eram todos, os 6 eram ocupantes. De um segundo veículo, foi num acidente no Nacional 213.
4: O alerta foi dado às 5 da tarde desta segunda-feira, quando as equipas de socorro chegaram ao local. O homem de 89 anos, único ocupante de um dos veículos, já se encontrava em paragem cardiorrespiratória. O óbito foi declarado no local pelo médico do helicóptero do Instituto Nacional de Emergência Médica, o INEM, sediado em Macedo Cavaleiros. Entre as vítimas estão 4 crianças de 15, 13, 9 e 3 anos. A criança de 3 anos foi helitransportada para o Hospital de São João, no Porto. Ficaram também gravemente feridos 2 adultos, um homem de 55 anos e uma mulher de 38. Os 2 adultos e as restantes crianças foram transportados de ambulância para o Hospital de Vila Real. No local estiveram 36 operacionais, apoiados por 10 viaturas, incluindo 2 ambulâncias, uma ambulância de suporte imediato de vida, a CIV, do INEM, a viatura médica de emergência e reanimação, a VMER, e o helicóptero do INEM. As causas do acidente estão por apurar. A investigação passa agora para a tutela do Núcleo de Investigação Criminal de Acidentes de Viação da Guarda Nacional Republicana. A campanha da amêndoa arranca com boas perspectivas de produção, mas preços preocupam o setor, tal como nos conta a Jody Pinto.
6: A campanha da amêndoa deverá ser marcada por uma produção superior à do ano passado no Nordeste Transmontano. As perspectivas são positivas quanto à quantidade e à qualidade da colheita, mas a evolução dos preços continua a ser a principal preocupação dos produtores. O presidente da Associação de Agricultores do Val da Vilariça, José Almendra, acredita que este será um ano favorável para a produção de amêndoa na região.
7: Este ano prevê-se uma boa colheita e boa qualidade também. No caso concreto do amendoal, pelo menos aqui na zona, não teve um impacto negativo, ou seja, o impacto foi positivo. Este ano a produção está acima da média até.
6: Apesar das previsões animadoras, a rentabilidade da campanha dependerá do preço pago à produção.
7: O desafio é sempre a expectativa do preço, portanto os preços ainda não estão consolidados, mas será mais esse o desafio, sim. Eu penso que a expectativa é que os preços se possam manter em relação aos da campanha anterior. Andará nos 6 euros o quilo em grão. O preço da amêndoa chegou a estar, a amêndoa via chegou a estar a 8 euros o quilo de grão. Entretanto veio descendo, e já esteve mais baixo, já esteve nos 5 euros, na última campanha rondou os 6 euros, esperemos que se possa manter pelo menos esse preço, e tudo indica que sim, pelo menos até agora, a bolsa espanhola está a apontar para uma provisão desse género.
6: No terreno, os produtores confirmam as boas expectativas para a colheita, mas admitem que o resultado final dependerá da valorização do produto, como explica Américo Amador, também produtor.
8: Ainda não começámos a apanha, portanto há uma produção que promete ser bastante boa, mas agora vamos ver o preço. O preço é que tem andado baixo e se não compensar o preço é complicado. A amêndoa em si está, aparentemente está boa, pois a seca foi grande, mas tem boa aparência, mais 15 dias ou isso começa-se a apanha, em princípio tudo indica que há uma boa colheita. Pois as nossas expectativas são sempre, a gente cada vez quer mais, não é? Porque até aqui isto os preços têm dado muito baixo, não é? Preços a correr conforme estão, isto deixa pouco, não dá para continuar, porque são preços... ficam diluídos na própria despesa, não é?
6: Sem uma melhoria dos preços, alertam a continuidade de muitas explorações poderá ficar em risco.
8: Ah, é evidente que sim, se os preços não subirem, isto continua, vai muita malta que vai desistir, muito pessoal vai desistir. A única coisa que gostaria de acrescentar era que houvesse alguém que cuidasse para os produtores, porque de facto a continuar isto, isto é vai ser um abandono total. Se não subirem os preços, se mantiverem os preços, não houver uma ajuda, é muito complicado a aguentar.
6: A apanha da amêndoa deverá arrancar nas próximas semanas e, apesar das boas perspectivas de produção, os produtores aguardam agora pela definição dos preços dos quais dependerá da rentabilidade da campanha deste ano.
4: Da amêndoa deverá arrancar nas próximas semanas. O regresso dos imigrantes a Macedo Cavaleiro está a aumentar o movimento em alguns estabelecimentos comerciais. No entanto, nem todos os comerciantes sentem esse impacto da mesma forma. Numa loja de produtos regionais, Leonor Máximo afirma que agosto começou melhor do que julho.
9: Bem, para começar, este mês está a correr bem. O mês de julho foi muito fraco. Agora, o mês de agosto está a correr muito bem. Temos tido muitos clientes, mas a primeira coisa que procuro é a ginginha transmontana. Aqui na nossa loja é a ginja. Depois temos o mel, temos as compotas, sai tudo um pouco. Mas a parte maior é tudo ginja.
10: Os outros anos...
9: Eu estou a comparar este ano com o ano passado, até parece-me que este ano está a correr melhor nas vendas.
4: A ginginha continua a ser um dos produtos mais procurados pelos imigrantes. A comerciante considera ainda que esta época do ano é decisiva para o comércio local.
9: Era como um mês normal, maio e junho, péssimos, muito, muito, muito fraco aqui em Macedo.
10: Ou seja, os imigrantes têm aqui um peso.
9: Tem um peso e muito grande. Se não for, o que é que a gente faz? Fazer nada, não fazemos. Mas de uma coisa é certa, também temos muitos clientes lá de baixo, de Porto, Lisboa, também temos muita gente aqui, vem fazer as visitas, vão para a praia. Mas bem sempre que há uma só loja.
4: Também no setor de vestuário é visível um aumento do movimento. Jaime Costa confirma que os imigrantes continuam a contribuir para as vendas e a dinamizar a cidade.
11: Sim, continuam com certeza. Um bocadinho mais que os outros dias, que os outros meses também. Olha, as calças, os t-shirts, as camisas, eles levam tudo.
12: Eles dão um movimento bastante à cidade. Não, sim, senhor.
4: Já numa mercearia, a realidade é diferente. A proprietária afirma que os imigrantes recorrem cada vez mais às grandes superfícies comerciais.
13: Os imigrantes não vêm aqui aos pequenos. Vão ao Inter ou ao Continente. Aqui, não. Acho isto pequeno demais para eles. Estão habituados a andar nos centros comerciais grandes. Lá não sei, mas aqui só gostam dos grandes e só gostam de andar a fazer compras, depois lá tem ar-condicionado, ficam lá a passear, aqui isto é pequenino e nós temos em vias de fechar. Porque...
4: A comerciante considera que este está a ser um dos verões mais fracos de que tem memória e garante que, ao contrário do que aconteceu noutros anos, o regresso dos imigrantes não se refletiu nas vendas.
13: Este ano está muito mal. Dos outros anos ainda se vai vendo gente aqui no comércio, mas este ano está muito, muito mal. Eu nunca tive um verão. Um mês de julho tão fraco como este ano e agora o de agosto está igual.
4: As diferentes perspectivas mostram que o regresso dos imigrantes continua a marcar o comércio de Macedo Cavaleiros, embora o impacto varie consoante o setor de atividade e o perfil de cada estabelecimento. Decorreu esta segunda-feira mais uma edição da Miss Capital do Granito, em Vila Pouca de Aguiar. Duas macedenses estiveram em destaque nas distinções especiais. Inês Lopes foi eleita Miss Fotogenia e Luana Rocha, também de Macedo Cavaleiros, conquistou o título de Miss Simpatia. A vencedora da edição 2026 foi Leonor Fernandes, que conquistou o título de Miss Capital do Granito 2026. O título de primeira-dama foi atribuído a Sofia Rodrigues, enquanto que Filipa Barreira recebeu a faixa de segunda-dama. Este ano, o evento contou com a participação de 14 jovens da região norte, proporcionando uma noite marcada pela elegância, beleza e muita animação musical. A Miss Capital do Granito já é uma tradição em Vila Pouca de Aguiar, reunindo anualmente jovens de vários pontos da região e valorizando a beleza, a simpatia e o talento das participantes. Os momentos musicais estiveram a cargo das cantoras Lucy Teixeira e Cristina Anderson. A animação foi assegurada pelo DJ Lino, enquanto que a direção artística esteve a cargo de Rui Costa.
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12: São 11 horas.
13: Bom dia.
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12: Meio-dia. Boa tarde.
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10: É uma hora. Boa tarde.
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13: São 14h. 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

Olá, olá! Foi mesmo assim que demos início a este ponto de encontro com a Rita Rocha e Bárbara Tinoco, a miúda do 319. Venha connosco, certamente não se vai arrepender. Muita e boa música está por aqui, mas não só. O melhor é provar e comprovar este ponto de encontro.

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1: Ora bem, já temos connosco o Dr. Jorge Cosme. É verão, as pessoas andam mais bem dispostas, sempre à procura de corpos. Não vou fazer a publicidade, mas enfim. Doutor, seja muito bem-vindo, espero que esteja bem disposto.
2: Viva, olá, viva todos. Sim, senhora, estou bem disposto.
1: Então, doutor, porque estamos no verão, porque as pessoas gostam de estar em forma, eu pergunto... Sim. Se a hipnose pode fazer milagres no que diz respeito às gorduritas a mais, as pessoas podem emagrecer somente com ordens hipnóticas, por exemplo, ou pós-hipnóticas, a hipnose pode fazer isso ou tem que recorrer a outras técnicas, a outras terapias?
2: Lena, excelente pergunta, porque há vários tipos de, vamos lá falar assim um pouco mais cruamente, se assim se puder dizer, há vários tipos de gordura, não é? Uhum. Ora, aquelas gorduras mais leves, digamos, essas muitas vezes dependem também da pessoa, e porque cada caso é um caso. Há aquelas gorduras, digamos, que são mais já atender para o problema da obesidade. Essas têm que e obedecem a um cuidado diferente. E tal como eu referi, nos casos mais leves, às vezes é possível. Embora eu sempre, mas sempre, faço com que a pessoa sinta que a hipnoterapia é complementar. E uma coisa muito importante que existe é a alimentação. Por isso eu aconselho sempre a pessoa também a procurar um nutricionista. A hipnose vai ajudar realmente a que a pessoa consiga ter, digamos, ou cumprir uma dieta com muito menos, vamos falar assim, sofrimento.
1: Esforço, pois.
2: Exatamente, e estar mais direcionada. Uhum. Porque, repara, a primeira coisa que um hipnoterapeuta deve fazer neste caso é fazer uma avaliação para perceber quais são os níveis de ansiedade que a pessoa tem, quais os níveis de stress, crenças negativas que possam existir, traumas também que possam despertar gatilhos, que façam com que a pessoa tenha mais compulsão a comer, que gatilhos é que no fundo fazem disparar o comportamento da pessoa em relação à alimentação. Bom, aquilo que nós temos que fazer em hipnoterapia é fazer um histórico, analisar o histórico emocional da pessoa de forma a defini-la e de forma, pronto, depois a ajustar o tratamento da pessoa. Até porque, repare, a obesidade muitas vezes não tem só a ver com problemas, digamos, de se comer muito ou de comer mal. Pode ter causas físicas, e como por exemplo desequilíbrios hormonais que são produzidos em vários órgãos, entre quais o pâncreas, a tiroide, as glândulas suprarrenais, entre outras. Agora, está a conjugação entre aquilo que é o relatório médico e aquilo que depois a pessoa nos traz em termos emocionais, aí então nós podemos dar uma ajuda valente. Agora, fazer só hipnose nos casos, pronto, que são mais agressivos, não é, em termos de gordura, aí eu desaconselho vivamente, e acho que as pessoas não vão muitas vezes atrás daquilo que é publicidade barata, porque isso muitas vezes não é possível. É em complemento, realmente, com uma nutrição, com uma alimentação orientada, bem regrada, mas isso poderemos até fazer, em termos futuros, uma abordagem sobre porque é que é importante a alimentação no tipo de emagrecimento e até da qualidade de vida das pessoas. Helena, é como eu digo, cada caso é um caso. E os elementos que eu, pronto, atrás referi, saber realmente o histórico e o perfil da pessoa, é que nós depois então poderemos direcionar e criar, digamos, uma estratégia em termos de planear uma terapia orientada para que a pessoa, cá está, tenha menos, sinta, reprograma o seu cérebro, no fundo, para poder atingir os objetivos a que se propõe. Uhum. A ver a comida de outra forma, comer menos, olhar para a comida como algo que ela necessita, ou seja, é quase que dizer, a pessoa tem que viver para comer e não comer para viver. É um bocado isso. Eu não aconselho que as pessoas, pronto, acreditem ou que tenham esta crença de que só com a hipnose conseguem lá ir, principalmente, como eu digo e refiro, nos casos, digamos, onde se a obesidade é algo que seja uma realidade. Nos outros, há que arriscar, mas de qualquer das maneiras, irem consultar uma pessoa na área, digamos, de nutricionismo, não é de maneira nenhuma para pôr de lado.
1: Muito bem. Então, olha, façam como eu. Não gostam de comer, só têm que comer para sobreviver.
2: Exatamente. Comer para viver e não viver para comer.
1: Exatamente. Por isso, se seguirem a minha... eu não faço dieta. Eu não faço... Não é fazer dieta. Mas como pouco. Não ligo nada à comida e se pudesse, não comia. Mas pronto.
2: Pois, mas isso Helena, tem muito que se lhe diga.
1: Pois é.
2: Isso dava para falarmos aqui horas e horas, porque é que as pessoas comem, uhum. E porque é que comem mal.
1: Bom,
2: e,
1: mas temos que comer, não é? Agora, o saber comer, como o Dr. Fernando Figueiredo refere, de saber comer e saber beber é saber viver. Pronto, saber comer
2: no fundo
1: saber,
2: no fundo o doutor está carregadíssimo de razão. Exatamente. Está cheio de razão, porque, olha, eu até em relação a mim tenho estado precisamente a verificar isso, uhum. Porque neste momento estou, digamos, mais direcionado para um projeto precisamente de como é que se perde peso, a forma de se perder peso e aquilo com que eu fui confrontado naquilo que eu estou a estudar e a abordar é que precisamente a alimentação é fundamental para as pessoas emagrecerem.
1: Exatamente.
2: E até terem mais saúde.
1: Exatamente, que é fundamental, é essencial, é a saúde.
2: Exatamente. E depois se levarem mais umas pitadinhas de hipnose, então a coisa vai mesmo bem acelerada.
1: Pronto, é isso que se quer. Ficámos assim elucidados, hipnose sim, mas não só.
2: Exatamente.
1: Doutor, para a semana cá estaremos novamente. Uma ótima semana.
2: Igualmente para si e para todos aqueles que nos estão a ouvir, também eu desejo uma ótima semana para todos.
1: Obrigada.
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1: Agora vamos atravessar fronteiras. Ele era o galã das telenovelas e ainda tem charme, apesar de já ter passado dos 70. Não parece, o tempo passa a correr. Fábio Júnior.

assim nos despedimos desta primeira parte da primeira hora. Daí a pouquinho estamos de volta para lhe continuar a dar música e não só, temos mais rubricas para si. Por isso o melhor é ficar connosco, juntinhos. Bom dia, boa tarde, boa noite, boas férias se for o caso.

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3: Seja bem-vindo a mais uma edição do Legalmente Falando. Todas as semanas, neste mesmo horário, temos connosco o jurista Paulo Lourenço para nos responder a perguntas relacionadas com leis ou fiscalidade. Paulo, hoje à distância, muito. Vamos então a esta pergunta de um nosso ouvinte que eu vou passar a ler na íntegra. É possível uma operadora de comunicação reter um número de telemóvel recusando portabilidade do mesmo, argumentando que há fidelidade de contrato? Mesmo que o cliente argumentando que tem outra operadora que lhe oferecesse mais serviços por menor valor mensal, se a cliente for deficiente e tiver baixos recursos económicos, temos mais direitos? Ou seja, há aqui um conjunto de três perguntas, todas relacionadas com a questão das telecomunicações. Começo então por agora a pedir a resposta à primeira, se é possível esta questão de reter o número de telemóvel recusando a portabilidade.
4: Jerónimo, na verdade, a resposta, depois com a explicação, a resposta é não, não é possível. Portanto, nenhuma operadora pode efetivamente reter o número. A portabilidade, com efeito, é um direito do cliente, está previsto na regulamentação legal em vigor das comunicações eletrónicas e na regulamentação também da ANACOM. Agora, o que é que pode efetivamente acontecer? O que pode acontecer é que a operadora em concreto, não podendo recusar a portabilidade, pode impor penalizações, mas que têm a ver é com o incumprimento da fidelização. Portanto, não pode usar quase como que um direito de retenção do número a troco de não estar a ser cumprido o período de fidelização. Portanto, pode dizer, sim senhor, olha, você é livre de ir para a operadora que quiser, nós vamos libertar o número, simplesmente você tinha uma fidelização, por exemplo, de 24 meses, ainda só passaram 16 meses, nós vamos lhe aplicar uma penalização decorrente do período que está efetivamente em incumprimento. Portanto, em resumo, não pode bloquear o número, pode eventualmente exigir uma indenização em função dos danos que forem efetivamente causados pelo incumprimento contratual, mas só na parte proporcional do tempo que não está ainda cumprida.
3: Portanto, as duas primeiras perguntas já têm aqui a resposta. À última pergunta, se a cliente for deficiente e tiver baixos recursos económicos, tem mais direitos? Diria eu que à partida a operadora não tem nada a ver com isto, ou tem?
4: Não, não tem, quer dizer, vamos lá ver, existem na verdade alguns tarifários sociais ou existem proteções acrescidas no caso de cortes de serviço, exatamente pelo que as pessoas não têm, enfim, as condições que qualquer outra pessoa efetivamente terá. Agora, isso não elimina automaticamente a fidelização, ou seja, só poderá efetivamente ter algum direito, mas isso não é extensível de quem tem deficiência, é o direito de qualquer pessoa, se houver uma prática abusiva, se houver alteração das condições contratuais ou se houver falhas graves no serviço. Portanto, imagine-se agora, se calhar, poderia ser uma boa altura para falar exatamente sobre isso. Portanto, no contexto, digamos assim, de falhas graves de serviço, independentemente de serem imputáveis ou não às operadoras, o que é verdade é que os consumidores também não têm efetivamente culpa disso, não é? Portanto, se eu tiver, vamos imaginar, 3, 4, 5 dias sem esse tipo de serviço, posso exigir, digamos assim, que haja, digamos assim, uma compensação, ou não havendo compensação, posso ter motivo para eventualmente considerar incumprindo o contrato e mudar de operadora. Mas pelo facto de ser ou de haver deficiência, isso não atribui, digamos assim, automaticamente quaisquer outros direitos para além da existência de eventuais tarifários sociais.
3: Muito bem, Paulo, muito obrigado. Fica a resposta a esta

ganhar, ora, isso é que é importante. Cá estamos então para a nossa segunda parte da primeira hora. Estreou na semana passada, aqui no Ponto de Encontro, Leandro com Gritar ao Mundo. Vamos escutá-la novamente.

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2: Seja bem-vindo a mais uma edição do Legalmente Falando. Todas as semanas, neste mesmo horário, temos connosco o jurista Paulo Lourenço para nos responder a perguntas relacionadas com leis ou fiscalidade. Paulo, hoje à distância, muito bem. Vamos então a esta pergunta de um nosso ouvinte que eu vou passar a ler na íntegra. É possível uma operadora de comunicação reter um número de telemóvel recusando portabilidade do mesmo, argumentando que há fidelidade de contrato? Mesmo que o cliente argumentando que tem outra operadora que lhe oferecesse mais serviços por menor valor mensal, se a cliente for deficiente e tiver baixos recursos económicos, temos mais direitos? Ou seja, há aqui um conjunto de três perguntas, todas relacionadas com a questão das telecomunicações. Começo então por agora a pedir a resposta à primeira, se é possível esta questão de reter o número de telemóvel recusando a portabilidade.
3: Jerónimo, na verdade, a resposta, depois com a explicação, a resposta é não, não é possível. Portanto, nenhuma operadora pode efetivamente reter o número. A portabilidade, com efeito, é um direito do cliente, está previsto na regulamentação legal em vigor das comunicações eletrónicas e na regulamentação.

0: regulamentação também da ANACOM. Agora, o que é que pode efetivamente acontecer? O que pode acontecer é que a operadora em concreto, não podendo, volto a referir, não podendo recusar a portabilidade, pode impor penalizações, mas que têm a ver é com o incumprimento da fidelização. Portanto, não pode usar quase como que um direito de retenção do número a troco de não estar a ser cumprido o período de fidelização. Portanto, pode dizer, sim, senhor, olha, você é livre de ir para a operadora que quiser, nós vamos libertar o número. Simplesmente, você tinha uma fidelização, por exemplo, de 24 meses, ainda só passaram 16 meses, nós vamos lhe aplicar uma penalização decorrente do período que está efetivamente em incumprimento. Portanto, em resumo, não pode
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12: Três horas. Boa tarde. 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
29: Segunda e última parte deste ponto de encontro. Seja muito bem-vindo. E é isso mesmo, vamos falar já com o Dr. Fernando Figueiredo.
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29: Ora, chegou a altura de falarmos com o Dr. Fernando Figueiredo sobre saúde e não só. Doutor, seja muito bem-vindo, espero que esteja bem disposto. Está calor, certamente, anda bem disposto como eu.
0: Olá, as minhas saudações, para quem me escuta.
29: Então, doutor, estamos no verão, mas antes de falarmos do verão, vamos ao comentário da semana.
0: Na verdade, há pequenos gestos e atitudes que se definem a eficiência das empresas, das instituições e da sanidade mental nos seus gestores. Quando a Casa da Democracia é assaltada, ouve-se nos camarins, se faz teatro, dá bem para perceber o assalto ou o espetáculo dos seus ocupantes que fazem aos portugueses. Como se tal não bastasse, o hemiciclo agora passou para a retaguarda. Há muito que anda a chamar a atenção que a democracia anda mascarada e a ser assaltada por aqueles que deviam preservar. Mas vou ser breve, pois não há palavras que possam exprimir uma situação desta natureza. Dá bem para perceber que agora já nem entre eles escapam, ou seja, no assalto, ou seja, no espetáculo. Para terminar, o povo tem sempre razão. Diz-me por onde e com quem andas, e eu sei quem és.
29: Palavras por aqui. E agora vamos para o verão. Normalmente as pessoas no verão ingerem mais fruta, mas mesmo assim há quem tenha falta de fibras. E as frutas potenciam as nossas fibras? É um alimento bom para irmos buscar as fibras ou nem por isso?
0: Sim, normalmente através dos frutos nós temos fibras,
29: uhum.
0: Também, para além de outros legumes, podemos comer, por exemplo, micronizadas, normalmente o feijão moído, são fibras muito micronizadas, mas as frutas é a forma mais nobre que nós temos de nos alimentar.
29: Então, vou-lhe dar três frutas, três peças de fruta diferentes, e o doutor vai dizer se estas frutas são essenciais para que nós possamos ir buscar fibras e se realmente são benéficas para todos os grupos sanguíneos. Eu começo pelas framboesas, que parece que são ricas em cálcio, ferro, magnésio, potássio e vitamina C, antioxidantes e anti-inflamatórios. Está certo? Está errado?
0: Não, ela tem essas capacidades todas, de aminoácidos, vitaminas, sais minerais, e depois lá tem a sua parte fibrosa também.
29: E a framboesa é comum a todos os grupos sanguíneos?
0: Não, pois aqui é que a porca torce o rabo.
29: Ah.
0: Um grupo O não as vai comer.
29: Um grupo O?
0: Não, não pode.
29: Ah.
0: O grupo A come, o B também, mas o grupo O, quanto a framboesa, está mal.
29: Então agora passamos para a pera. São completamente nutricionais, são ricas não só em fibras, mas também em cálcio, folato e potássio.
0: E é dos melhores alimentos que nós temos à nossa disposição para o intestino. Normalmente as pessoas preocupam-se muito. É. E quanto à pera, pode-se dar peras a toda a gente.
29: As peras têm a propriedade de serem antioxidantes, anti-inflamatórias e anticancerígenas.
0: Pera é um alimento de um valor nutricional, protetor de uma série de patologias e para o intestino tem um efeito absolutamente incrível.
29: E é qualquer pera, é que também há muita diversidade, não é? Tal qual como a maçã. Há muitas espécies de maçãs e muitas espécies de peras.
0: Mas já a maçã tem implicações para alguns grupos sanguíneos. Por exemplo, para o grupo 0 tem implicações, mas a variedade Bravo de Smoff dá para o grupo 0. Mas dá para os outros grupos todos o Bravo de Smoff também. Já a maçã pode ser comida para o grupo B, para o grupo AB, para o grupo A, mas já não pode ser ingerida também para o grupo O.
29: Então, e agora vamos para o kiwi, que está muito relacionado com o tratamento da obstipação, mas parece que não deve ser ingerido pelo grupo O, pelo grupo 0, não é?
0: Pois é, o grupo 0 tem 5 frutos, praticamente, que não pode comer. E este é um deles. Muita gente o utiliza E vai ter resultados ao nível do intestino, do grupo O, isto é uma festa, do grupo O, quando estão a ingerir o kiwi, mas estão a ter, ele é laxante com a ação de ser, de prejudicar o intestino, de irritar, e não provocar o peristaltismo, que isso é que é importante.
29: Então,
0: o grupo A e o grupo AB podem comer perfeitamente, já o O, quanto a kiwis, não devem ver.
29: Pronto, então sendo assim estamos enfrutados.
0: É, já agora também,
29: sim.
0: A pera está considerada um fruto doce. Consumo nada de saladas com estes elementos, a não ser o kiwi e a primeira framboesa, esses podem-nos misturar na mesma salada, mas não juntem a pera porque estragam a salada.
29: Pronto, então não se pode misturar os frutos ácidos com os frutos doces, não é?
0: Pois, aqui é que é o problema.
29: Exatamente.
0: Os doces, frutos ácidos, normalmente não estão em conflito.
29: E isso também vai prejudicar o intestino?
0: Bem, acaba por provocar uma certa acidose ao nível do estômago. O estômago, para resolver estas misturas erradas, que vai conseguir fazê-lo através de muitos ácidos, e depois esses ácidos, claro, vão passar para o intestino e aos poucos vão deixando mazelas no intestino, vão queimando.
29: Os divertículos têm alguma forma de se tratar?
0: O divertículo tem uma forma de minimizar.
29: Ah.
0: E bastante. Segundo o homem que inventou a colonoscopia, ele diz que os divertículos são extremamente suavizados.
29: Sim.
0: E, por conseguinte, dificilmente vão entrar em inflamação, que o grande problema do divertículo é ele inflamar. Se beberem água ionizada, com pH 9,5 e um ORP na ordem de 600 milivolts, ou seja, com propriedades antioxidantes. Diz que, segundo ele, e fotografias que eu vi, intestinos extremamente escurecidos e com grandes problemas, ao fim de um mês de estarem a tomar esta água, ficam completamente rosados. Também a casca de carvalho, feita em infusão, que também ajuda a não deixar inflamar. Mas o grande cuidado, quando há uma patologia desta natureza, é evitar em micro-sementes. Por exemplo, é muito vulgar as pessoas comerem as sementes de tomate, e cuidado. Apesar de serem já com um certo porte e um certo tamanho, mesmo assim ainda podem ter problemas.
29: Colocam-se dentro, é isso? Vão para dentro dos...
0: Vão para dentro do divertículo.
29: Ah.
0: E depois aí podem fermentar. E se há alguma coisa que vá fermentar ou inflamar o divertículo, ele pode arrebentar.
29: Exato.
0: E normalmente quando uma situação destas acontece, quando se dá por ela, é tarde.
29: Exato.
0: Quanto à cirurgia, se há um ou dois divertículos, é possível fazer a cirurgia ao intestino. Quando os divertículos são vários e ao longo do intestino, então se vai tirar o intestino de toda a pessoa por causa dos divertículos. Apenas estes cuidados são aconselhados. Mas volto a dizer que a água ionizada multifunções ajuda muito, mas mesmo muito, a evitar que haja futuras inflamações no futuro, mesmo fazendo algumas asneiritas.
29: Uhum. Então, por exemplo, quando se come o tomate, o melhor é tirar as sementes?
0: Sim, quando há divertículos, tudo quando seja sementes, fora. Porque são micropartículas. Se as sementes entrarem num triturador e forem reduzidas a pó, não têm problemas, não é?
29: Uhum.
0: O problema é aquela micropartícula, não é?
29: Uhum.
0: Já com uma certa dimensão que pode alojar dentro dos divertículos e seria muito complicado.
29: Uhum. Então vamos a uma planta. Vamos lá ver. Potentilha, penso que seja isto. O que é uma potentilha?
0: A potentilha tem umas flores amarelas, tem umas hastes compridas. O seu sabor tem um sabor acre, se forem comidas as flores, e é considerada uma erva silvestre. Encontra-se aí por caminhos e valas, sobretudo nas zonas mais úmidas, e a potentilha tem propriedades antidintéricas, tem propriedades hemostáticas, ajuda a combater as laringites, as úlceras, inclusivamente problemas menstruais, também tem uma palavra a dizer quando há menstruações dolorosas, o que quer dizer que uma planta que tem esta capacidade é contraindicada para mulheres que estejam grávidas. Atua nas cólicas, nas flatulências, em espasmos do baixo ventre, como assim já há bocadinho que estávamos a falar com os problemas das duas menstruais, aplicada de forma de compressas ou em gargarejos, ajuda a debelar infecções cutâneas e, quanto aos gargarejos, infecções da boca e da garganta. Já deu para perceber que uma plantinha muita gente pouca conhece, se a procurar pelos campos, já tem mais uma ervita para juntar à farmácia.
29: Muito bem. Bom, a natureza está sempre a dar-nos aquilo que precisamos, não é?
0: Nós temos tudo o que precisamos, para mais que não seja para o primeiro embate.
29: Muito bem. Pronto, estamos conversados para a semana a mais. Eu desejo-lhe a continuação de um bom dia, de uma boa tarde, uma boa noite e uma boa semana, como é evidente.
0: Obrigado, igualmente, para si e para quem nos escuta. Foi um prazer estar convosco e até para a semana.
29: Até para a semana.
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0: depois destas duas grandes recordações, primeiro Martinho da Vila, Mulheres e Império dos Sentados, Longe de Ti, vamos cuidar do planeta.
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0: O melhor é não fumar. Bom, estamos quase a abandoná-lo desta primeira parte de segunda hora. Onde quer que se encontre, que se sinta bem, se vai na estrada, boa viagem, vá lá ter cuidado, não ultrapasse os limites, porque para além da multa, pode pôr a sua vida em risco e a dos outros.

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4: Entrou só agora connosco. Oh, que pena! Já estamos na reta final.

0: Em cada semana, a Isa Tudela traz-nos a linha de eco. Vamos então escutar com atenção.
1: Saudações a todos os consumidores que acompanham mais uma rubrica em parceria com a DEC Centro, aqui na sua rádio. O Complemento Solidário para Idosos é uma prestação da Segurança Social, paga em dinheiro, criada para apoiar pessoas idosas com baixos rendimentos e ajudar a garantir uma maior estabilidade financeira. Se tem 66 anos e 9 meses ou mais de idade, no que diz respeito aqui também a uma pensão de invalidez ou se não beneficia da prestação social para a inclusão, vale a pena aqui verificar se reúne condições para beneficiar deste apoio. Portanto, destina-se aqui a quem reside em Portugal há pelo menos 6 anos consecutivos e apresenta rendimentos reduzidos. Os limites anuais de rendimento são de 8.040 euros para pessoas que vivam sozinhas e 14.070 euros para casais, desde que nenhum dos elementos tenha rendimentos superiores aos 8.040 euros. Na avaliação do direito do apoio, são considerados diversos rendimentos, como pensões, salários, rendimentos prediais e financeiros, património ou outras fontes de rendimento. O que vai receber, o valor aqui é calculado individualmente, correspondendo à diferença entre os rendimentos anuais do beneficiário e o valor de referência definido aqui para o complemento solidário de idosos, sendo pago em 12 prestações mensais. Por exemplo, aqui uma pessoa que viva sozinha e que receba uma pensão de 450 euros por mês, de 14 meses, poderá ter direito a cerca de 145 euros mensais, desde que cumpra as restantes condições de acesso. O pedido para este apoio pode ser feito num serviço de atendimento da Segurança Social ou através da Segurança Social Direta. Os beneficiários deste complemento têm ainda acesso a outros apoios, como a comparticipação de medicamentos, apoios para óculos e próteses dentárias, consultas de saúde oral e acesso a tarifas sociais de eletricidade, gás, água e internet. Todos os anos, muitos consumidores em situação de vulnerabilidade cumprem os requisitos, mas desconhecem a existência deste apoio ou então assumem incorretamente que não são elegíveis. E, portanto, se os seus rendimentos são reduzidos, informe-se junto à Segurança Social. Um simples pedido pode traduzir-se aqui num reforço significativo do rendimento mensal e contribuir para uma maior qualidade de vida. O Gabinete de Proteção Financeira da DEC também está disponível para poder ajudar e apoiar e, por isso, contacte-nos através do 239-841-004 ou através do endereço eletrónico dec.centro@dec.pt. A DEC sempre consigo.
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0: Depois das duas Anas, a Bacalhau e a Duarte, ficamos com a Isabel Costa.
1: Desde o 1 de julho, todas as encomendas com valor inferior a 150 euros que sejam provenientes de países não pertencentes à União Europeia estão sujeitas a uma taxa aduaneira de 3 euros por tipo de produto. Pagará, por exemplo, 3 euros se comprar 4 biquínis numa única encomenda, já que se trata de apenas um tipo de produto. Mas se comprar um par de sapatilhas e umas calças numa outra encomenda, por se tratar de dois tipos de produtos, já pagará 6 euros. Estas taxas têm o objetivo de combater a entrada de produtos perigosos na Europa e garantir uma concorrência leal. Até 2028, a União Europeia deverá ainda pôr em funcionamento uma plataforma central para reforçar os controlos aduaneiros. Entre as plataformas que podem sofrer mais impacto com o fim da isenção de taxas aduaneiras para compras até 150 euros, estão a chinesa Shein, Temu e AliExpress, conhecidas por venderem produtos a baixo custo. Com esta alteração, as compras nestas plataformas acabam por ficar mais caras.
0: Um alerta de Isabel.
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0: com um beijo ou um beijinho, como quiser, que nos despedimos deste ponto de encontro. Que fique bem, que possa ter um fim de semana fantástico, uma semana igualmente excelente. E se está de férias, então que elas sejam espetaculares. Pense positivo, nunca se esqueça disso. Sorria e seja feliz. Nós voltamos a encontrar na próxima semana. Até lá, tudo de bom.
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11: São 4 horas. Boa tarde.
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Rainha da Paz, rogai por nós.

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5: Recordamos alguns dos assuntos que marcaram a atualidade durante a passada semana em Macedo de Cavaleiros, com a jornalista Maria João Canadas.
6: Uma colisão rodoviária entre dois veículos ligeiros na Estrada Nacional 213, que liga Mirandela a Valpaços, próximo da aldeia de Lilela, provocou a morte de um homem de 89 anos e 6 feridos graves, entre os quais 4 crianças. O comandante dos Bombeiros Voluntários de Mirandela, Luís Soares, explica a dimensão do acidente.
7: Isso foi um acidente por volta das 17 horas, uma colisão entre dois veículos ligeiros, resultaram no total 7 vítimas. Uma das vítimas é um homem de 89 anos morto. As restantes 6 são 6 feridos graves, 2 adultos e 4 crianças. Destes 4 feridos graves, uma das crianças de 3 anos foi transportada para o Hospital São João e as outras vítimas foram todas transportadas para o Hospital de Vila Real. O morto era um único ocupante de um dos veículos e os restantes eram todos, os 6 eram ocupantes de um segundo veículo. Foi num acidente na Nacional 213.
6: O alerta foi dado às 5 da tarde desta segunda-feira, quando as equipas de socorro chegaram ao local. O homem de 89 anos, único ocupante de um dos veículos, já se encontrava em paragem cardiorrespiratória. O óbito foi declarado no local pelo médico do helicóptero do Instituto Nacional de Emergência Médica, o INEM, sediado em Macedo Cavaleiros. Entre as vítimas estão 4 crianças de 15, 13, 9 e 3 anos. A criança de 3 anos foi helitransportada para o Hospital de São João no Porto. Ficaram também gravemente feridos 2 adultos, um homem de 55 anos e uma mulher de 38. Os 2 adultos e as restantes crianças foram transportados de ambulância para o Hospital de Vila Real. No local estiveram 36 operacionais, apoiados por 10 viaturas, incluindo 2 ambulâncias, uma ambulância de suporte imediato de vida, a CIV, do INEM, a viatura médica de emergência e reanimação, a VMER, e o helicóptero do INEM. As causas do acidente estão por apurar. A investigação passa agora para a tutela do Núcleo de Investigação Criminal de Acidentes de Viação da Guarda Nacional Republicana. A campanha da amêndoa arranca com boas perspectivas de produção, mas preços preocupam o setor. Tal como nos conta a Jody Pinto.
8: A campanha da amêndoa deverá ser marcada por uma produção superior à do ano passado no Nordeste Transmontano. As perspectivas são positivas quanto à quantidade e à qualidade da colheita, mas a evolução dos preços continua a ser a principal preocupação dos produtores. O presidente da Associação de Agricultores do Vale da Vilariça, José Almendra, acredita que este será um ano favorável para a produção de amêndoa na região.
9: Este ano prevê-se uma boa colheita e boa qualidade também. No caso concreto do amendoal, pelo menos aqui na zona, não teve um impacto negativo, ou seja, o impacto foi positivo. Este ano a produção está acima da média até.
8: Apesar das previsões animadoras, a rentabilidade da campanha dependerá do preço pago à produção.
9: O desafio é sempre a expectativa do preço, portanto os preços ainda não estão consolidados, mas será mais esse o desafio, sim. Eu penso que a expectativa é que os preços se possam manter em relação aos da campanha anterior. Andará nos 6 euros o quilo em grão. O preço da amêndoa chegou a estar, a amêndoa via chegou a estar a 8 euros o quilo de grão. Entretanto veio descendo e já esteve mais baixo, já esteve nos 5 euros. Na última campanha rondou os 6 euros. Esperemos que se possa manter pelo menos esse preço, e tudo indica que sim, pelo menos até agora. A bolsa espanhola está a apontar para uma provisão desse género.
8: No terreno, os produtores confirmam as boas expectativas para a colheita, mas admitem que o resultado final dependerá da valorização do produto, como explica Américo Amador, também produtor.
10: Ainda não começámos a apanha, portanto há uma produção que promete ser bastante boa, mas agora vamos ver o preço é que tem andado baixo, e se não compensar o preço é complicado. A amêndoa em si está aparentemente boa, pois a seca foi grande. Mas tem boa aparência, mais 15 dias ou isso começa-se a apanha, e em princípio tudo indica que há uma boa colheita. Pois as nossas expectativas são sempre, a gente cada vez quer mais, não é? Porque até aqui isto, os preços têm dado muito baixo, não é? Os preços a correr conforme estão, isto deixa pouco, não dá para continuar, porque são preços... Ficam diluídos na própria despesa, não é?
8: Sem uma melhoria dos preços, alertam a continuidade de muitas explorações poderá ficar em risco.
10: É evidente que sim, se os preços não subirem, isto continua, vai muita malta que vai desistir, muito pessoal vai desistir. A única coisa que gostaria de acrescentar era que houvesse alguém que cuidasse para os produtores, porque de facto a continuar isto, isto vai ser um abandono total. Se não subirem os preços, se mantiverem os preços, se não houver uma ajuda, é muito complicado a aguentar.
8: A apanha da amêndoa deverá arrancar nas próximas semanas e, apesar das boas perspectivas de produção, os produtores aguardam agora pela definição dos preços, dos quais dependerá da rentabilidade da campanha deste ano.
6: Da amêndoa deverá arrancar nas próximas semanas. O regresso dos imigrantes a Macedo Cavaleiro está a aumentar o movimento em alguns estabelecimentos comerciais. No entanto, nem todos os comerciantes sentem esse impacto da mesma forma. Numa loja de produtos regionais, Leonor Máximo afirma que agosto começou melhor do que julho.
11: Bem, para começar, este mês está a correr bem. O mês de julho foi muito fraco. Agora, o mês de agosto está a correr muito bem. Temos tido muitos clientes, mas a primeira coisa que procuro é a ginginha transmontana. Aqui na nossa loja é a ginja. Pois temos o mel, temos as compotas, sai tudo um pouco. Mas a parte maior é tudo ginja. Eu estou a comparar este ano com o ano passado, até parece-me que este ano está a correr melhor nas vendas.
6: A ginginha continua a ser um dos produtos mais procurados pelos imigrantes. A comerciante considera ainda que esta época do ano é decisiva para o comércio local.
11: Era como um mês normal, hein? Maio e junho, péssimos. Muito, muito, muito fraco aqui em Macedo.
12: Ou seja, os imigrantes têm aqui um peso.
11: Tem um peso e muito grande, hein? Se não for, o que é que a gente faz? Fazer nada, não fazemos. Mas de uma coisa é certa, também temos muitos clientes lá de baixo. De Porto, Lisboa, também temos muita gente aqui. Vêm fazer as visitas, vão para a praia. Mas vêm sempre aqui à nossa loja.
6: Também no setor de vestuário é visível um aumento do movimento. Jaime Costa confirma que os imigrantes continuam a contribuir para as vendas e a dinamizar a cidade.
13: Sim, continuam, com certeza. Um bocadinho mais que os outros dias. Os outros meses também. Olha, as calças, os t-shirts, as camisas, eles levam tudo.
14: Eles dão um movimento bastante à cidade. Não, sim, senhor.
6: Já numa mercearia, a realidade é diferente. A proprietária afirma que os imigrantes recorrem cada vez mais às grandes superfícies comerciais.
15: Imigrantes não vêm aqui aos pequenos. Bom, ao Inter, ao continente, aqui, não. Acho isto pequeno demais para eles. Estão habituados a andar nos centros comerciais grandes. Lá não sei, mas aqui só gostam dos grandes e só gostam de andar a fazer compras, depois lá tem ar-condicionado, ficam lá a passear, aqui isto é pequenino, e nós estamos em vias de fechar, porque...
6: A comerciante considera que este está a ser um dos verões mais fracos de que tem memória e garante que, ao contrário do que aconteceu noutros anos, o regresso dos imigrantes não se refletiu nas vendas.
15: Este ano está muito mal. Dos outros anos ainda se vai vendo gente aqui no comércio, mas este ano está muito, muito mal. Eu nunca tive um verão. Um mês de julho tão fraco como este ano e agora o de agosto está igual.
6: As diferentes perspectivas mostram que o regresso dos imigrantes continua a marcar o comércio de Macedo Cavaleiros, embora o impacto varie consoante o setor de atividade e o perfil de cada estabelecimento. Decorreu esta segunda-feira mais uma edição da Miss Capital do Granito, em Vila Pouca de Aguiar. Duas macedenses estiveram em destaque nas distinções especiais. Inês Lopes foi eleita Miss Fotogenia e Luana Rocha, também de Macedo Cavaleiros, conquistou o título de Miss Simpatia. A vencedora da edição 2026 foi Leonor Fernandes, que conquistou o título de Miss Capital do Granito 2026. O título de Primeira-Dama foi atribuído a Sofia Rodrigues, enquanto que Filipa Barreira recebeu a faixa de Segunda-Dama. Este ano o evento contou com a participação de 14 jovens da região norte, proporcionando uma noite marcada pela elegância, beleza e muita animação musical. A Miss Capital do Granito já é uma tradição em Vila Pouca de Aguiar, reunindo anualmente jovens de vários pontos da região e valorizando a beleza, simpatia e o talento das participantes. Os momentos musicais estiveram a cargo das cantoras Lucy Teixeira e Cristina Anderson. A animação foi assegurada pelo DJ Lino, enquanto que a direção artística esteve a cargo de Rui Costa.
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0: o sentido das palavras, um olhar mais positivo sobre a vida. Apesar de algumas limitações físicas e mentais que a idade mais prolongada pode nos trazer, sabemos que existem pessoas que, mesmo com as limitações próprias da idade, conseguem ser felizes. Acreditam em si próprias, vivendo um dia de cada vez com muita alegria e gratidão, não ficando à espera do tão temido fim. Estas pessoas não se dedicam às novas limitações, simplesmente aceitam-nas, agradecendo e rentabilizando as competências que ainda mantêm. Não podemos interromper o curso imparável dos dias e dos anos que passam por nós, mas podemos e devemos apostar em cada momento como se fosse o mais importante da nossa vida, com o reconhecimento pelo que somos e não com a angústia do que desejávamos ser ou daquilo que já fomos. Somente deste modo estaremos a construir razões para sermos felizes até ao último dia da nossa existência. Pense nisto e seja feliz.
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3: São 18 horas. 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
11: São 19 horas.
12: Boa tarde.
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10: Então, para si que nos sintoniza, muito boa noite, onde quer que esteja a sintonizar a sua rádio, quer seja na Zona Norte, Centro-Sul do país, ou através da internet. E muito obrigado por estar desse lado em mais uma noite maravilhosa, 2 horas à frente de grandes músicas. 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

0: mais uma fantástica noite consigo. Mais duas horas daquilo que se fez bem na batida do Disco Sound nesta reta final dos anos 70. Claro, a emissão da noite dos domingos.
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Na semana passada começámos o programa com o primeiro álbum, fantástico álbum dos Voyage.

Vamos agora até ao segundo álbum dos Voyage, que, atrevo-me a dizer, teve praticamente tanto sucesso como o primeiro. Talvez não tanto, mas teve muito sucesso. Era o aguardado álbum seguinte. E também se ouviu muito bem.

Eu tenho a grata sorte de ter ambos os trabalhos. A edição é Rossil, uma editora que já não existe hoje em dia e por isso torna de certa forma difícil a aquisição destes trabalhos. Neste segundo trabalho internacional já vemos a equipa Voyage. O álbum foi gravado nos estúdios Trident, em Londres.

0: Marc Chanderlal, Pierre Alain Dahan, Slim Pezin, Saver Malia e Sylvia Mason. É a voz dela que ouvimos. E vamos então a este trabalho. Souvenirs, Kashak Fantasy, Eastern Trippy, Tahiti, Tahiti. Voyage e o segundo álbum Flyway no início da emissão de hoje dos...
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Eu bem avisei que este álbum tinha o mesmo sucesso, ou quase tanto, ou talvez tanto, como o anterior, este Fly Away. E também já tinha falado nisso quando apresentámos o outro trabalho. Não podemos passar o lado A sem também incluirmos o lado B, que tem o tema título Let's Fly Away, o Golden Eldorado e Gone with the Music. Voyage, o álbum Fly Away.

se há uma coisa que vale a pena neste álbum é isto. Este final. Os Voyage, o álbum Fly Away. Uma coisa é certa, é um dos trabalhos que eu trago em cartão para ouvir no, na minha carrinha e para experimentar as colunas. É o ideal.

Já praticamente 38 minutos de programa aqui nos Filhos da Noite e continuamos com as modas de dança e bem fortes. Esta vem da França. Alain, 4ª dimensão.

Muito passei este disco na altura. Era na altura que a música francesa chegava cá. Alain, Quatrième Dimension. E ainda a continuarmos aqui em Filhos da Noite com as versões grandes. E esta foi uma menina que namorou em tempos David Bowie. Ela mesmo. Amanda Lear. E a versão grande.

manda ler, 1,87m de altura. Nascida em Hong Kong, mas nacionalidade francesa.

0: artista, também apresentadora de televisão. Corria ao ano de 1978 quando foi lançado este Follow Me. E você pode ouvir aqui a versão grande, a bolacha de 12 polegadas. Praticamente no final desta primeira hora aqui dos...
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0: Pois, muito bem, e para finalizarmos da melhor forma esta primeira hora, porque está mesmo nessa altura, eu trouxe até cá um dos temas que também passava muito nessa altura, John Miles, que nos habituou a ouvir, sei lá, tantas canções. O Music é o mais famoso dele, mas ele fez outros sucessos. E este também foi muito passado nas noites em que, tal como hoje, estou a fazer programa e estou a ver, por exemplo, Dallas na televisão. É realmente voltar a este ano de 1978, voltar atrás, muito atrás no tempo, e tentar-me simular como é que seria tudo nessa altura em que se fazia a boa rádio, na rádio de hoje. Remember Yesterday é o tema que vamos recordar. Já voltamos na segunda hora. John Miles a fechar esta primeira hora dos...
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3: São 23 horas. 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
3: Mais uma vez, muito boa noite. Já passam alguns minutos da hora certa e também já estão satisfeitos os compromissos publicitários da hora. E continuamos nesta emissão da noite dos domingos, aqui na sua rádio. 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É a segunda e última hora da emissão de hoje dos
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3: Anos 70, Disco Sound e as Novos Sons. Sons que vêm da França. Sons de um grupo que já ouvimos por cá com um tema chamado Magic Fly. O Space é do mesmo álbum. Sugestivo para abrir agora, fasten seatbelt. Ponha o seu cinto de segurança, mas as colunas bem altas.

o álbum Magic Fly. O álbum contém, para além do Magic Fly, mais dois temas, este também é um dos grandes temas, mas mais dois temas que são conhecidos do público que gosta de Space. O Ballad for Space Lovers e o Tango in Space também saíram em maxi single na altura. Space aqui na emissão noturna dos Filhos da Noite. E agora um tema, mais outro dos eletrónicos, e este aqui curiosamente serviu de indicativo indicativo de noticiário numa das rádios que nos transmite nesta noite. Vai trazer grandes recordações. Milkways, Galactic Reaction.

0: Magic Flight também foi, né? Mas este, o Galactic Reaction, foi o mais conhecido na altura, Milky Way. E depois para os títulos era o lado B do disco. Oh, boas recordações aqui nos...
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0: É para isso que estamos cá. Olha o outro. Olha o outro. Ganymede. 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

são as modas da pista de dança. Ganymede. Emissão da noite dos domingos aqui nos Filhos da Noite. Não podemos evitar um grande grupo, o maior, se calhar, grupo dos anos 70 e um dos maiores faturadores de impostos para a Suécia. Só em vendas internacionais. Falamos do grupo ABBA. Tiveram vários sucessos. Em 1977 fizeram, talvez, um dos seus álbuns mais ecléticos. É precisamente o Eagle que vamos dar início ao programa. É precisamente o álbum The Album. É que vamos ouvir primeiro este Eagle e depois, logo a seguir, o maior êxito deste álbum, Take a Chance on Me, o ABBA. E para ser sincero, eu gosto disto mesmo. É mesmo o voar da águia.

0: Vamos ainda continuar a ouvir álbum Abba em próximos temas, em próximas emissões, os álbuns dos Abba, que temos aqui tudo, e por isso há vontade para passarmos grande parte dos êxitos. Outro grande grupo dos anos 70 foram os Bonnie M. Já tivemos aqui o Daddy Cool, já tivemos aqui o Sunny, o Take the Heat Off Me. Vamos ter a abrir o programa o próximo, o famoso Night Flight to Venus, agarrado ao Rasputin, as duas coisas juntas. É apenas a versão disponível no álbum Night Flight to Venus, é na próxima emissão. Mas para já ouvirmos um dos seus maiores sucessos, este é tirado do álbum Love for Sale.
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Os Bonnie M por cá e para a semana o programa arranca justamente com Night Flight to Venus, música que vinha da Europa na altura e que enchia as rádios e também as pistas de dança. E em particular muita música destas três holandesas. Bem apelidadas de Love. My Man.

Das três, era a Rosa Habibi, aquela que mais me fascinava. Love, My Man, por cá na emissão da noite. E então, algo que marca em termos de uma dança, o Comparsita era conhecido noutras versões, mas em disco sound, só com estas holandesas, Ginny and the Flamboyants.

disco está gasto, nota-se. O que vale é que eu tenho duas ou três cópias disto, portanto haverá cópias melhores. Movimentando esta noite, o indivíduo que pertencia aos Box Tops, mas que depois, e um tema que foi sucesso em 1971, mas que depois, na altura do disco, tomou outra dimensão musical. Mammy Blue, conhecido, não era? Phil Trim deu a volta a isto em 1978.

0: Filtrim no seu melhor, mas bem diferente do Mami Blue que nós conhecíamos, não é? A caminharmos rapidamente ao final da emissão de hoje dos
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0: temos ainda a oportunidade de ouvirmos, como já começa a ser habitual, a Maria e a Maite.
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As Bácara. Mais um dos sucessos, Sorry I'm a Lady, dos muitos que tiveram estas bailarinas tornadas cantoras e que tiveram muito, muito sucesso mesmo. E agora esta rapariga que era das poucas baixistas que eu conhecia e cantava Gila. Antes do Bend Me, Shape Me, foi este Elf.

A música que vem da Europa. Quase no final do programa ainda vamos ter tempo de ouvirmos este grande sucesso de um cantor francês chamado Nicolas Perrac. Não tem nada a ver com a música de dança, mas que rodou bastante na rádio em Portugal. Sim, sim, chama-se Le Vame Sol. Lembras disto? Mesmo praticamente na reta final dos Filhos da Noite.

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2: É meia-noite.

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0: O meu convidado chama-se Filipe Sequeira, é um jovem músico português, natural do concelho de Lamego, conhecido pelo seu repertório de música popular e de cariz festivo. Embora tenha nascido na Suíça, regressou a Portugal e divide a sua vida profissional entre o trabalho nas vinhas da região do Douro e a sua grande paixão pelas canções. Filipe Sequeira iniciou o seu percurso com o lançamento de temas originais durante o período da pandemia em 2020, com o tema Rabo de Saia. Hoje só...

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1: E essa mulher é uma brasa. Desde então, tem conseguido na sua carreira um grande sucesso. Viva a Festa, em 2022, o seu álbum de estreia, composto por 14 temas originais, que incluía a faixa Só Querem TikTok, nomeado para um prémio internacional.

Em 2024, Baila Comigo, lançamento que deu continuidade à sua carreira, alegre, destacando-se canções com ritmos bem dinâmicos. Recentemente, entre os seus lançamentos de maior sucesso e promoção, conta-se canções como Coração de Pedra, produzido por Jorge do Carmo, e Ela Só Quer Festa.

0: É com Filipe Sequeira que vamos falar dentro de alguns segundos. Rui Costa. E uma das passagens pela região transmontana, Filipe Sequeira, mais uma vez, o Filipe que já passou também pelas festas da Rádio Onda Livre. Filipe, como é que está a correr o verão?
1: Olha, está a correr muito bem, felizmente, graças também a toda a promoção que nós fazemos no inverno, não é? A nível de rádios e a nível de televisão. Estou muito feliz porque, sem dúvida alguma, estou a viver o meu melhor verão de sempre do meu projeto. Eu acho que tem tendência de crescer cada vez mais, porque cada vez mais estamos a chegar às pessoas e quem faz o artista é as pessoas, não é? E que podemos ter a oportunidade de chegar às festas e dar-nos a conhecer, epá, esta é uma maravilha e estou mesmo muito feliz.
0: Ora, podemos dizer que este ano foi um bom verão.
1: Sim, sem dúvida alguma. Olha, posso dizer que eu vou começar a fazer, aliás, comecei já há algum tempo, não é? A minha tour de verão, mas eu tenho espetáculos de norte a sul, basicamente. Estes últimos dias estive no Algarve. Isto tem sido uma loucura e, felizmente, posso dizer que o nome Filipe Sequeira está a surgir em todo o território, não é só a nível local, não é? Por isso está a correr muito bem, felizmente. Temos um novo tema que saiu também este ano, que é Ela Só Quer Festa. Eu acho que Ela Só Quer Festa, quero eu, queres tu. Acho que toda a gente quer festa e vai ao encontro daquilo que eu quero. É festa, bailarico, boa animação, não é? E acho que tem tudo para ser, pelo menos neste momento, um verão incrível. Ela só...

0: E é isso que te identifica, músicas populares, músicas tradicionais?
1: Sim, desde o início do meu projeto, desde que eu decidi gravar o meu primeiro single, eu sempre quis gravar algo que me identificasse, não é? E identificasse também as pessoas a nível de festas e romarias. E quando as pessoas falam em Filipe Sequeira neste preciso momento, sabem que o Filipe Sequeira é aquele artista de música popular que está pronto para fazer a festa com as pessoas, com músicas com ritmos de malhão, coduros, e realmente aquele bailarino puro, não é? Por isso eu estou mesmo muito feliz, porque estou a conseguir manter a minha identidade, e é tão bom quando mantemos a nossa identidade ao longo destes 6 anos de projeto, porque ao fim e ao cabo já são 6 anos de projeto, 4 de estrada, não é? Por causa da pandemia, mas tem sido um crescimento muito bom.
0: Quem não conhece o espetáculo do Filipe Sequeira, como é que é o teu espetáculo?
1: Olha, é um espetáculo muito, muito, muito animado, do início ao fim, com 4 bailarinas ou com banda também incluída. Posso dizer que é um espetáculo de 1 hora e meia em que nós não paramos, estamos sempre com bastante interação com o público, porque cada vez mais o artista não chega lá e cantar a sua própria música. A ideia é chegar lá, cantar, animar, temos aquela interação com o público, mostramos que estamos com atenção às pessoas que estão à nossa frente, não é? Por isso, quem ainda não teve a oportunidade de ver o meu espetáculo está a perder uma grande oportunidade de passar uma noite à maneira, que é com
0: o Filipe Sequeira. E para o inverno, já há contactos para as comunidades portuguesas?
1: Olha, já há contactos, já temos coisas fechadas. No mês de outubro já vamos já à França, estivemos lá no início deste ano, e agora voltamos praticamente ao mesmo sítio, porque adoraram o nosso espetáculo. Temos coisas também marcadas para o próximo ano, já temos coisas marcadas para o primeiro fim de semana de agosto, e isso significa que realmente tem sido uma aposta das pessoas, né, este projeto, porque lá está, acho que nós estamos a fazer algo que não está acontecendo neste preciso momento no mercado, que é chegar, animar, cantar, brincar, e ter este carinho pelo público, que é sempre importante.
0: Pouco a pouco estás a concretizar o teu sonho.
1: Sim, sem dúvida alguma. Se me perguntasse isso há 7 anos atrás, eu dizia que não era possível. Nunca conseguiria gravar algo da minha autoria, não é? E ainda por cima eu consegui manter, porque, pronto, eu na altura lancei 2 singles naquela brincadeira, não é? Foi o Rabo de Saia e Essa Mulher é uma Brasa, que fazem parte obrigatoriamente do nosso repertório. E isto tem sido sempre um crescimento ano após ano, sempre com singles novos, claro, porque nós não podemos parar, porque o mercado é muito rápido, não é? Mas sem dúvida alguma estou mesmo muito feliz, porque ao longo destes 6 anos tenho feito aquilo que eu mais gosto, e não há nada melhor que fazermos aquilo que nós gostamos.
0: És um homem do Norte, já passaste também pela festa da Rádio Onda Livre. Como é que recordas esse momento?
1: Olha, é incrível. Eu recordo como fosse ontem. Eu estava uma noite agradável, entretanto veio uma trovoada e assustou toda a gente, não é? Mas quando tu subiste a palco e começaste a apresentar a festa, eu até me arrepio, estava cheio, de repente apareceu uma multidão, não sei de onde, deu para perceber que realmente as pessoas vivem muito a festa da rádio e isso faz com que realmente as pessoas se identificam também à música portuguesa. E eu agradeço pela oportunidade de ter estado cá no ano passado, porque sem dúvida alguma foi um dos momentos marcantes da minha tour de 2025.
0: Já está a planear outras músicas?
1: Sim, já. A partir de setembro, provavelmente já vamos ter novidades musicais, porque nós queremos realmente todos os anos lançar coisas. Foi assim a nossa política desde o início, e é assim que é. Realmente já lançamos um tema no início do verão, que é o Ela Só Quer Festa, não é? Mas agora, para finalizar o verão, vamos ter mais um novo tema, e em janeiro outro, porque nós queremos realmente renovar também o nosso repertório, e claro, levar outros sons ao nosso público.
0: Ora, e o público transmontano para ti já não é totalmente desconhecido?
1: Sem dúvida alguma, é um público muito bom, é um público que sabe receber e que sabe fazer a festa. E eu estou muito feliz por estar aqui novamente, porque sem dúvida alguma é um sítio que me deixa completamente em casa.
0: Quem quiser seguir o Filipe Sequeira, pode segui-los através das redes sociais?
1: Sim, através das redes sociais é o mais fácil para quem quiser, no Facebook Filipe Sequeira, no Instagram Filipe.Sequeira. Também temos o nosso TikTok, Filipe Sequeira Oficial, onde quem quiser ver as nossas figuras tristes está por lá. E quem quiser ouvir a música é falar com vocês e pedir na rádio, porque vocês já têm as nossas músicas todas.
0: Ora, qual é a mensagem que deixas ficar a quem te segue e a quem acompanha esta nossa conversa?
1: Olha, quero mandar um grande abraço a toda a equipa, agora em primeiro lugar, a toda a equipa da Rádio Onda Livre. Quero mandar um grande abraço a todos os ouvintes, porque a rádio é feita com ouvintes, não é? E quero mandar um grande abraço e agradecer a todas as pessoas que vão acompanhando o meu crescimento, porque ao fim e ao cabo eu fui crescendo, não é? No vosso meio. E desejo que sejam felizes e que, para quem nunca viu o meu espetáculo, que saia um dia de casa e que venha ver um espetáculo nosso, porque sem dúvida alguma vão gostar da nossa energia positiva.

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3: Ora, muito boa noite a todos os nossos ouvintes. Sejam bem-vindos às Ondas do Jazz. Eu sou Joaquim Santos, vou estar convosco até à uma da madrugada.

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5: É uma hora. Boa noite.
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